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1: 21 horas e 3 minutos.

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0: 21h30.
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0: 22 horas e 3 minutos.
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1: 23 horas.
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1: 7 horas e 14 minutos.
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1: Olá, minha gente, bom dia. Muito bom dia para você, meu amigo. Bom dia para você, minha amiga. Alô, você, meu senhor. Muito, muito bom dia para você, minha caríssima senhora. Bom dia sempre, em especial, a todos os queridos conterrâneos sertanejos e sertanejas da minha sempre tão amada e querida região do Alto Sertão Alagoano. É com imenso prazer, alegria e satisfação que chegamos para mais uma manhã de muita informação. Aí mesmo no seu rádio, você sintonizado, ligado ou conectado aqui na nossa sempre mais querida e preferida de Delmiro e região, Alternativa FM 98.5 MHz, a rádio do seu coração, da notícia e da informação. Você que acompanhava uma sequência de músicas aí maravilhosas com a mensagem e a palavra de Deus, agora fica com o que há de melhor na notícia e na informação, porque entra no ar, a partir de agora, mais uma edição do programa mais aguardado e esperado de todas as manhãs, com maior conteúdo e volume de notícias de toda essa região. Meu, seu, nosso programa Microfone Aberto, o seu informativo jornalístico de todas as manhãs, a verdadeira informação do rádio. Desde já, muito obrigado a você. A apresentação e comunicação é desse seu amigo do rádio, Cláudio Márcio, e vamos lá. Até às 10 eu conto com a sua audiência, companhia e sintonia. Ao meu lado trabalha a melhor equipe do rádio do Alto Sertão de Alagoas. No nosso controle de áudio e sonoplastia, temos o Juan Sandes. Pelas ruas e avenidas de Delmiro Gouveia, terra do pioneiro, nós temos ele, o nosso repórter Givaldo de Sá, sempre de olho e perto da notícia. O apoio técnico é do Allan Kardec e a direção geral é do Ismael Sandes. E assim, toda a nossa equipe envolvida naquele objetivo que todos sabem, é o nosso compromisso de todas as manhãs. Levar até você, amigo, amiga, senhor e senhora, a informação verdadeira, com compromisso, responsabilidade, sem vulgaridade. O rádio não precisa disso. Tudo isso em respeito a você, amigo, amiga, senhor e senhora, que acorda cedo, liga o seu rádio, conecta o seu tablet, o seu computador, principalmente o seu celular, nos prestigia com a sua audiência, nos permitindo entrar na sua casa e assim, claro, fazer parte da sua família. Pode acreditar que para todos nós é um prazer imenso estar com vocês em mais uma manhã. A notícia é o nosso compromisso e o respeito com você é a nossa obrigação, sem dúvida nenhuma. A partir de agora, estamos no ar pelas ondas sonoras da Alternativa FM 98.5, em parceria com a rede de rádios Francês FM e a Francês News, uma parceria que fortalece a comunicação e amplia os horizontes. E a partir de agora, a notícia começa a acontecer realmente no seu rádio. E aí, como é que foi sua noite? Dormiu bem? Tá tudo bem? Deu para recarregar as baterias e renovar as energias para um novo dia que se inicia, que começa? Eu espero que sim, que você esteja bem e consiga realizar tudo aquilo que você planejou para esta quinta-feira. É, gente, já quinta-feira, quem diria? Hoje, dia 6, sexto dia do mês de agosto. Que tenhamos uma quinta-feira feliz, uma quinta-feira abençoada, uma quinta-feira produtiva e um dia iluminado. A você que completa idade nova hoje, hein? Que data querida! Parabéns, felicidades, saúde, paz, muitos anos de vida. Que você esteja cercado de pessoas que o amam, que a amam, que vocês recebam abraços sinceros e parabéns verdadeiros. É o que eu desejo a todos que estão de idade nova no dia de hoje. Que dia feliz e que dia especial. Que realmente seja um dia especial para você. Mas hoje também é Dia Internacional de Conscientização sobre as necessidades e desafios especiais de desenvolvimento dos países em desenvolvimento sem litoral. Hoje é dia também de São Salvador do Mundo. Hoje é dia dos profissionais da educação. E aí é que eu queria destacar para vocês, não é? Dia Nacional dos Profissionais da Educação. Esses profissionais que, sem dúvida nenhuma, dedicam a sua vida a formar, né, pessoas, formar caráter, dignidade, acima de tudo, levar até essas pessoas o conhecimento. E o dia desses profissionais é celebrado sempre no dia 6 de agosto. A data, claro, que homenageia todos aqueles que contribuem diariamente para o funcionamento das instituições de ensino e para a formação de milhões de estudantes em todo o Brasil. Esse dia foi instituído por uma lei de 22 de dezembro de 2014. A comemoração reconhece que a educação de qualidade é resultado do trabalho conjunto de diversos profissionais dentro e fora da sala de aula. E quem seriam esses profissionais? Quando se fala em educação, é comum pensar apenas nos professores, não é? No entanto, o ambiente escolar depende do trabalho de muita gente, muitos outros profissionais que desempenham funções que são essenciais para garantir o bom funcionamento das escolas, dos estabelecimentos de ensino. Entre eles estão, por exemplo, além de professores, diretores e coordenadores pedagógicos, orientadores, inspetores e supervisores educacionais. Por exemplo, cada um destes profissionais contribui para criar um ambiente seguro, organizado e acolhedor, favorecendo o processo de ensino e aprendizagem. A importância da valorização desses profissionais. Qual é a importância da valorização desses profissionais? Eu diria que é fundamental. A qualidade da educação está diretamente ligada à valorização dos profissionais que atuam nas escolas, concorda comigo? Investimentos em formação contínua, boas condições de trabalho, por exemplo, remuneração adequada e reconhecimento social são fundamentais para fortalecer o sistema educativo no nosso país. Além de transmitirem conhecimentos, estes profissionais, gente, ajudam a desenvolver valores como o respeito, a cidadania, a cooperação e a responsabilidade, desempenhando cada um papel essencial na formação integral dos estudantes, não é? E ainda sobre o tema, gente, houve uma redução muito grande, né, na procura de estudantes no nível superior para as devidas disciplinas, matérias, formação específica em algumas disciplinas. A área da pedagogia ainda continua sendo muito procurada, mas a formação de novos professores, o número, né, de formação diminuiu muito nesses últimos anos. E isso aí é por conta de uma série de fatores. Passa pelo salário, tem outras profissões mais atrativas no ensino superior, que são melhor remuneradas, essa é a grande verdade, né? E claro, todo esse cenário que se apresenta hoje nos estabelecimentos de ensino, de falta de segurança, de desrespeito e desvalorização dos professores, né? Professores sendo agredidos em sala de aula, professores adoecendo mentalmente dentro de sala de aula, e isso contribuiu para essa queda na procura no ensino superior de cursos formadores, né, de professores em áreas específicas, não é? Com especialização, claro. Isso diminuiu, estava vendo, não é? Me aprofundando nesse assunto, e aí a gente percebeu e tinha no contexto isso, né, que vários fatores contribuem para a queda de buscas do ensino superior em áreas específicas para o ensino no Brasil, por diversos fatores que eu já trouxe aqui: segurança no ambiente escolar, desvalorização da categoria, baixos salários, apesar do piso ser estabelecido, muitas cidades não cumprem, e aí isso é, sem dúvida nenhuma, uma forma de desvalorização, uma profissão que deveria ser melhor valorizada em todo o mundo. Apenas o Japão valoriza, ou é a China, se eu não estiver enganado, um desses dois países orientais ou asiáticos, eles pagam o maior piso do país é de professor. E nada mais justo, não é? Porque o professor é que forma todas as outras profissões. Se você sai como professor ou um profissional da área pedagógica na faculdade, foi porque um professor te ensinou. Se você sai da sala de aula com o ensino médio completo, porque ali você passou 8, 9 anos em sala de aula, professor a professor. Não é verdade? O professor forma o advogado, o professor forma o juiz, o professor forma o engenheiro, o professor forma outras tantas profissões, todas as profissões. Então, tudo passa pela mão do professor. Então, por que dessa desvalorização? E um outro fator também, o porquê o professor é tão agredido, é tão ofendido em sala de aula. E hoje em dia, esse número tem crescido muito. Professores desistindo da profissão. Uma profissão que, no meu tempo, né, todo mundo queria ser professor. As meninas, principalmente, todas elas praticamente queriam ser professoras, porque ficavam encantadas, ainda crianças, adolescentes, em sala de aula, com a forma com que o professor lecionava, não é? Muitas delas, umas com o seu jeito, outras com outros, umas mais carinhosas, umas mais acessíveis ao aluno, outras mais rígidas. Quem não lembra aí, quem está em casa, não lembra daquela professora mais que você não esquece até hoje? É por ser uma professora gentil, educada, que te ensinava com tanto carinho. Quem não se lembra? Eu me lembro muito bem e até hoje está bem nítido na minha cabeça. Professora Nicinha. Professora Nicinha da primeira série. Que antigamente era a primeira série, não é? Eu não esqueço até hoje a gentileza, o carinho com que ela tratava os alunos. E lembro também daquela mais rígida. Aquela que não tinha conversa, não. Ou aprendia ou aprendia. Não tinha mimimi. Eu lembro muito bem. E acho que você aí que está em casa também lembra da sua. Então, professor, gente, tem uma memória afetiva muito grande. Profissão de professor deveria ser muito melhor valorizada, né? Muito melhor valorizada. Porque tudo passa na mão do professor. O engenheiro, o advogado, o juiz, não é? O médico, o arquiteto. Enfim, todas as profissões passam pela mão do professor. Viva, e claro, todos os profissionais da educação, porque o dia lembra o Dia Nacional dos Profissionais da Educação. Aí entra diretores, coordenadores, pedagógicos, orientadores, inspetores, supervisores, e eu acrescento ainda mais, merendeiras, vigilantes, diretor de disciplina, toda uma gama de profissionais do corpo docente que faz com que um estabelecimento de ensino, uma escola, funcione bem. Então, parabéns aos profissionais da educação de forma muito especial no dia de hoje. E, claro, aos aniversariantes do dia, todos que são lembrados e celebrados nesse dia. A gente começa essa quinta-feira com o pé direito e agradecer a Deus por estarmos aqui e Ele nos ter proporcionado mais um dia de vida para que a gente possa seguir com as nossas obrigações e as nossas atividades. Vamos aplaudir esse dia que começa para a gente começar essa quinta-feira ensolarada com o pé direito. Vamos lá. Muito bem. Viva a vida, viva os aniversariantes do dia, viva os profissionais da educação. Obrigado, Senhor, pelo Senhor nos permitir estarmos aqui em mais um dia, em mais uma manhã. Que o Senhor possa iluminar e abençoar os nossos caminhos nessa quinta-feira, abençoar o nosso trabalho e conduzir as nossas ações e atividades no dia de hoje. Amém. Eu falava de dia que começa ensolarado e realmente o dia, esta quinta-feira, começa com sol brilhando, não é? Elevando as temperaturas. Como fica a previsão do tempo para esta quinta-feira? Não sei, vamos saber com a nossa previsão do tempo, tempo e temperatura. No ar.
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1: Muito bem, tempo e temperatura para você que nos acompanha às 7 horas mais 34 minutos, 7h34. Não vai perder a hora. Você aí se preparando para mais um dia de trabalho, tomando aquele café quentinho, não é? Mais de olho e prestando atenção nas notícias do dia aqui no nosso microfone aberto. A você que já está no trabalho, bom trabalho para você. A você que sai agora do trabalho, bom descanso e um bom dia. A você, amigo gari, a você, amigo comerciante, comerciário, taxista, mototaxista, ao vendedor ambulante, vendedor informal, são as pessoas e as profissões que acordam mais cedo e fazem também a nossa cidade, a nossa região acordar para um novo dia. E a vocês eu digo que o dia começa com 20 graus de temperatura, é o que apontam os termômetros exatamente agora. Máxima prevista para hoje é de 30 graus ao longo do dia, o que deve acontecer ali entre meio-dia e 2 horas da tarde. Segundo a previsão do tempo e a meteorologia. Hoje será parecido com ontem, dia de sol com algumas nuvens. Já tivemos uma não tão densa assim, uma névoa ao amanhecer, noite com pouca nebulosidade, ou seja, com poucas nuvens. Portanto, a probabilidade de chuvas para o Alto Sertão é de 0%. Não temos, então, previsão de chuvas para hoje, quinta-feira, aqui no Alto Sertão. A umidade relativa do ar, a máxima de 93%, é o que a gente percebe agora, a mínima de 50%, que deve acontecer entre 14 e 16 horas. Os ventos sopram a 11 km por hora, o que torna a temperatura bem agradável ainda nesta manhã. Então assim deve ficar o tempo, assim deve ficar a temperatura para esta quinta-feira, dia 6 de agosto. Mas se trata de previsão, não é, gente? Como se trata de previsão e não de precisão, tudo pode acontecer. E se as chuvas vierem nesse inverno brasileiro, serão sempre bem-vindas. O sertanejo vai agradecer. Tá aí o tempo, tá aí a temperatura. Agora chegou a hora de trazermos as primeiras informações do dia. É porque já tem notícia acontecendo. E se tem notícia acontecendo, aqui você começa o dia e acorda sabendo. Sai na frente quem começa o dia bem informado. E informação é com a gente no ar. As nossas manchetes do dia, vamos lá.
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1: Muito bem, vamos de notícia, vamos de informação aqui no nosso programa, as primeiras do dia. A você aí que está conosco, muito obrigado e bom dia. Que bom estar na sua companhia em mais uma manhã. Já temos informações que repercutiram nessas últimas 24 horas, temos informações e notícias, né, que acontecem nessa manhã. Estamos também acompanhando algumas notícias que aconteceram durante a semana e a gente segue acompanhando. A gente segue apurando, acima de tudo, não é? A gente apurando as informações do que acontece, de tudo o que acontece na nossa cidade e na nossa região. É bom ter vocês aqui com a gente sempre. Uma alegria ter a sua companhia. Eu quero agradecer aos portais de notícias, sites de informações, que através das suas publicações de matérias nos portais, nos seus portais, acaba sendo a nossa fonte, não é? Onde a gente capta as notícias, capta as informações e leva até o nosso público ouvinte nos lugares mais distantes, onde as pessoas têm apenas o rádio como a única fonte de informação. Muito obrigado a cada um de vocês. E as notícias começam e eu quero aqui destacar essas últimas informações dessas últimas 24 horas, que o Ministério Público abriu uma investigação após fiscalização encontrar bactéria em água consumida por comunidades rurais. Isso aconteceu em Olho d'Água das Flores, um assunto preocupante. O Ministério Público de Alagoas instaurou um procedimento administrativo para acompanhar as providências adotadas pela Prefeitura da cidade após a 15ª etapa da fiscalização preventiva integrada identificar água fora dos padrões legais de potabilidade em comunidades rurais do município. As análises laboratoriais detectaram livre situação que residual de coliformes totais e ausência do cloro residual. Situação que, segundo o relatório técnico, né, claro, representa potencial risco à saúde da população atendida. As irregularidades foram verificadas nos sistemas de dessalinização e abastecimento de água das comunidades Alto da Boa Vista, Toco da Aroeira e Sítio Lagoa do Mato. Diante dos resultados, aí o Ministério Público instaurou o procedimento para fiscalizar, né, e acompanhar, acima de tudo, a adoção das medidas necessárias à regularização dos sistemas e também o cumprimento da legislação ambiental, sanitária e de saúde pública. De acordo com a portaria, o objetivo é justamente garantir que o município corrija as falhas identificadas, assegurando o fornecimento de água própria para o consumo humano às comunidades rurais que foram fiscalizadas, que a gente já citou aqui. A portaria foi assinada pelo promotor de justiça, Dr. Rômulo de Souto Castro Leite. Portanto, gente, um assunto sério que requer realmente uma atenção das autoridades. Ministério Público abre investigação após fiscalização encontrar bactéria em água consumida por comunidades rurais de Olho d'Água das Flores. Imagina, hein, gente? Em pleno século XXI, comunidades rurais estarem consumindo água imprópria para consumo humano. Isso é de uma negligência se realmente a bactéria, ela sim foi encontrada. Ela foi encontrada sim. Resta saber qual dano à saúde ela causa. Mas que o município realmente mude de postura e, como o próprio Ministério Público, né, orienta, foi identificada água fora dos padrões legais de potabilidade. Ou seja, não tinha padrão legal, né, não era potável 100% essa água devido a essa bactéria nessas comunidades rurais. E aqui eu vou repetir, as análises laboratoriais detectaram presença da bactéria, que é o nome técnico aqui, minha gente, que é a bactéria conhecida como Escherichia coli ou E. coli. São coliformes totais e ausência de cloro residual livre, situação que, segundo o relatório, representa potencial risco à saúde da população atendida. Não se sabe o dano realmente que causa, mas oferece um risco à saúde, pode causar doença ou doenças. Então isso não pode acontecer. Em pleno século XXI, comunidades consumindo água sem ser potável ou pelo menos não seguindo os padrões legais de potabilidade, gente, é um absurdo completo. Eu fico impressionado quanto alguns gestores negligenciam a distribuição de água, né, a comunidades rurais, não é? Aquela coisa da política do carro-pipa, né? A política do carro-pipa não cria políticas públicas para levar uma água, né, própria para consumo, ou uma água de qualidade à população, porque o que não falta, né, são fontes de água aqui na nossa região, basta ver o Rio São Francisco e comunidades em pleno século XXI morrendo de sede, com água passando praticamente na sua porta. Mas não existe uma política pública definida para levar essa água em alguns municípios, para levar essa água até as torneiras dessas comunidades. Aí o que é que acontece? Carro-pipa. Porque politicamente, para muitos gestores, é bem melhor a política do assistencialismo. Está levando água potável através de carros-pipa a essas comunidades, quando deveriam criar meios de levar essa água até as torneiras dessas comunidades. E aí, quando leva, através do sistema de dessalinização, essa água, né, não é própria para consumo. Foi descoberta uma bactéria. Minha gente, é impressionante o que fazem com o povo, não é? De todas as maneiras. Ontem a gente trouxe aquele caso absurdo, né, na área da saúde, onde a jovem teve ali uma criança na recepção de um hospital municipal público de Maceió, o hospital da cidade. Caso absurdo referente à saúde, né? Essa bebê caiu, bateu a cabeça e acabou morrendo ali mesmo no local, uma cena terrível. Não vale a pena lembrar, mas só para refletir o quanto o povo é tratado, né? Seja na área de saúde, nesse caso aqui de infraestrutura, de fornecimento de água, enfim. É um absurdo completo, não é, gente? Um absurdo completo. Olha, saímos de Delmiro Gouveia, vamos até Paulo Afonso, porque um caso vem chamando a atenção. Um advogado da cidade, envolvido em diversos casos de conflitos e disputas judiciais fundiárias, né, que são disputas por terra, ele foi morto a tiros em Jeremoabo. Chama a atenção o histórico de conflitos do Diego Fraga, que é o advogado em questão, Diego Fraga de Castro, que acumulava polêmicas em inúmeros processos judiciais contra a oficiala do cartório de Jeremoabo, além de litígios de terras e processos por desacato. Diego Fraga foi assassinado na zona rural da cidade. Com a investigação já iniciada pela Polícia Civil e acompanhada pela Ordem dos Advogados do Brasil, a OAB, a execução a tiros do advogado Diego Fraga de Castro, 42 anos de idade, trouxe à tona o histórico de litígios desse jurista. O corpo foi localizado ontem, aliás, na última terça-feira, dentro de um veículo, no seu veículo, nas imediações da Serra da Santa Cruz, zona rural de Jeremoabo. Bastidores ali revelam que o jurista acumulava controvérsias judiciais, acusações de esbulho possessório, são termos técnicos jurídicos, tá, gente? Prisões por desacato e uma disputa ostensiva com a cartoraria de Jeremoabo. Entre os episódios mais notórios está um desagravo público promovido pela OAB da Bahia em favor de Diego, devido a violações, ou em desfavor dele, não é? Violações de prerrogativas no cartório de imóveis de Jeremoabo. Ato posteriormente criticado pelo presidente do Tribunal de Justiça da Bahia, desembargador José Rotondano, em sessão do Conselho da Magistratura. A escalada do conflito contra a oficiala a oficiala titular, que é uma mulher, no caso de homem oficial, no caso de mulher oficiala titular, Juliette Laura Rocha Maurício Rosendo, do cartório de Jeremoabo, teve início em 2022. Desentendimentos operacionais sobre taxas cartorárias evoluíram para um espiral de representações disciplinares, boletins de ocorrência e processos por danos morais. Em resposta ao acirramento desse conflito, do impasse, a seccional baiana da OAB realizou um ato público em frente ao cartório, na rua Spencer Andrade de Sá, em junho de 2023, visando repetir ofensas à atuação de Diego. O episódio repercutiu na cúpula do judiciário após a tabeliã estacionar um caminhão na entrada para tentar obstruir o evento. Minha gente, a briga é de longe, hein? A atitude foi classificada como abuso de autoridade pelo desembargador José Rotondano ao ilustrar excessos de delegatários contra advogados. Na esfera civil, a delegatária somou condenações financeiras por ofensas verbais dirigidas ao advogado. Primeira condenação de R$10 mil, decorrente de xingamentos proferidos em audiência criminal em setembro de 2024. Segunda condenação, R$8 mil, proferida em julho de 2026, já deste ano, motivada por termos pejorativos juntados em resposta formal à Corregedoria Geral do Tribunal de Justiça da Bahia, nos quais, não é, ela se referia a Diego como criatura mal amada, que frequentava a serventia. Surtado, ela disse. As ofensas eram mútuas e houve uma decisão criminal. Várias decisões. Decisões criminais do TJ da Bahia, no entanto, indicam que os excessos eram recíprocos, tanto dele quanto dela. Ao julgar uma queixa-crime por injúria movida por Diego, o juiz Leandro Ferreira de Moraes concedeu perdão judicial e extinguiu a punibilidade de Juliette em setembro de 2025. O magistrado destacou também que entre 21 e 22, o advogado frequentou o cartório xingando a titular de vagabunda e safada. Minha gente, isso são termos, não é? De representantes da lei, operadores da lei. Eu, hein? Perante funcionários ali presentes e clientes, gerando um ambiente de animosidade que provocou a reação dela, da ré. E os impedimentos no judiciário? A gravidade do impasse comprometeu a atuação de magistrados na comarca. Em maio de 2025, o juiz titular da vara criminal, Leandro Ferreira de Moraes, declarou-se impedido de atuar nos processos de Diego por ter sido testemunha presencial dos fatos. Sobre os conflitos de terra e desacato em Sergipe, paralelamente ao imbróglio cartorário, a atuação do Diego, doutor Diego, era marcada por disputas fundiárias, ou seja, relativas a terras, propriedades. No início deste ano, ele passou a figurar como investigado em um TCO em São Felipe, sob acusação de ameaça e esbulho possessório. O que quer dizer isso, gente? A gente foi pesquisar. Invasão de propriedade mediante violência ou grave ameaça. Esse é o esbulho possessório. Fora da Bahia, o histórico dele registrava um confronto com a Polícia Militar em Pinhão, Sergipe. Rapaz, que advogado, hein? Detido em flagrante durante uma festa por desobediência e desacato, Diego chegou a ser filmado visivelmente alterado na caçamba da viatura, hostilizando os agentes e invocando seus títulos de mestrado e doutorado. O advogado respondia a esse processo em liberdade. E aí agora sobre a linha de investigação, diante de tudo isso, todo esse histórico, né? Podia ter partido de qualquer desses lados. O atentado contra ele, contra o advogado. Mas diante das condições em que o corpo foi encontrado, alvejado na cabeça, em uma área isolada, a Polícia Civil e o Departamento, né, de Investigação trabalham com a tese de execução através de uma emboscada. Os investigadores apuram o extenso rastro de conflitos acumulados por Diego Fraga para determinar a autoria e a motivação do crime. No entanto, nenhuma linha de investigação foi informada pela polícia, que busca fazer agora oitivas, ouvir testemunhas para aprofundar o inquérito policial. Minha gente, até respirar aqui, viu? Porque a matéria é extensa, mas tem mais casos de conflitos envolvendo o advogado do que mesmo contexto sobre o crime. A polícia tem aí diversas linhas de investigação, porque o advogado gostava de uma confusão, hein, gente? Adorava uma confusão, embora a oficial do cartório de Jeremoabo também não é essas coisas. Xingamento pra lá, xingamento pra cá, uma série de conflitos. Não contente com isso, ele foi arrumar desavenças através do seu trabalho, claro, em outros estados, ou em outro estado, no caso de Sergipe. E aí, cabe à polícia agora investigar. Linha de investigação é o que não falta. Agora, nenhuma oficialmente declarada pela polícia. Olha, gente, desdobramentos da Operação Ruptura, operação da Polícia Federal, que ocorreu na terça-feira aqui em Delmiro Gouveia. Alguns nomes foram citados, não é, durante essa operação, não pelos policiais federais, mas sites de notícias, portais de informações, não é, pessoas que têm aí páginas nas redes sociais, que se dizem blogueiros, influencers, enfim. E aí, diante disso, o nome do ex-vice-prefeito de Olho d'Água do Casado, candidato a prefeito nas últimas eleições, vereador por diversos mandatos na cidade, Marcos Vieira, em entrevista ao portal Correio Notícia, ele negou o envolvimento em um suposto fura-fila e explicou o flagrante, né, por ter uma arma em casa. Marcos Vieira Souza, ex-vereador, ex-vice-prefeito da cidade de Olho d'Água do Casado, negou o envolvimento em um suposto esquema para furar a fila de pacientes do Hospital de Água Branca com finalidade eleitoral. Ele afirmou que a prisão em flagrante ocorreu exclusivamente pela posse irregular de um revólver encontrado na residência dele durante a Operação Ruptura. Em contato com o portal, Marcos contou que foi surpreendido com a chegada da Polícia Federal na manhã da última terça-feira. Ele estava em casa quando foi informado de que a equipe cumpriria um mandado de busca e apreensão contra ele, expedido pela 39ª Zona Eleitoral de Água Branca. Segundo Marcos, os policiais explicaram tudo direitinho, que a diligência fazia parte de uma investigação sobre um suposto esquema que teria facilitado o atendimento de pacientes no hospital em troca de benefícios eleitorais. Marcos afirmou que colaborou com os agentes durante toda a ação. Ao ser questionado se havia alguma arma de fogo na casa, na residência, ele disse que possuía sim um revólver e indicou aonde ele estava. E disse: olha, eu sempre pautei pela verdade, tenho 70 anos de idade e nunca pautei com a verdade. O ex-vice-prefeito explicou ainda que mantinha o revólver em casa apenas para proteção pessoal e da família. Ele questionou por que não poderia ter uma arma para se defender se criminosos andam armados, mas reconheceu que a posse estava irregular. Segundo o boletim registrado pela Polícia Civil, o revólver calibre 38 da marca Taurus estava acompanhado de 5 munições intactas. O armamento e as munições foram todos apreendidos. Marcos ressaltou que não foi preso em decorrência das suspeitas eleitorais investigadas pela Operação Ruptura. O flagrante ocorreu exclusivamente pela posse irregular de arma de fogo. E ainda disse: olha, fui no meu próprio carro para a primeira regional em Delmiro, fui ouvido, paguei fiança e fui embora. Durante a mesma operação, também foram presos em flagrantes, né, outros agentes públicos aqui da nossa cidade e também da cidade de Inhapi. Armas de fogo também teriam sido encontradas nos endereços, né, de 2 parlamentares, daqui de Delmiro e também de Inhapi. Segundo informações apuradas pelo portal Correio Notícia, Marcos Vieira e os outros, não é, que foram alvos dessa operação pagaram fiança e foram liberados. Embora tenha ocorrido durante o cumprimento dos mandados da Operação Ruptura, os três flagrantes decorreram exclusivamente da posse irregular das armas e não das suspeitas eleitorais investigadas. Em nota oficial, a Polícia Federal confirmou a apreensão de três armas de fogo irregulares em diferentes endereços. Os casos foram encaminhados à Polícia Civil de Alagoas para os procedimentos cabíveis, o que é natural. Operação Ruptura, só para lembrar, cumpriu 26 mandados de busca e apreensão, além de outras medidas cautelares determinadas pela Justiça Eleitoral. A investigação apura a suspeita de que agentes públicos utilizavam listas paralelas e mecanismos informais de agendamento para facilitar o acesso de determinados pacientes a consultas, exames e procedimentos médicos. Marcos Vieira negou qualquer participação nesse esquema e disse: olha, não tenho envolvimento com nenhum esquema para furar fila de hospital nenhum. Tenho agido dentro da lei, como sempre fiz a vida toda, para ajudar as pessoas que mais precisam. Ex-vereador, ex-vice-prefeito e candidato a prefeito em Olho d'Água do Casado, nas últimas eleições, Marcos permanece como um dos nomes da oposição no município. E ele disse, olha, complementou para finalizar: tenho quase 50 anos de vida pública e o povo sabe que vivo de servir, mas sempre dentro da lei, concluiu aí o Marcos Vieira. Como ele se manifestou publicamente, a gente citou o nome dele aqui. Os outros agentes públicos que não foram citados por nós é em respeito ao direito ao contraditório. Nem a própria polícia revelou, apenas alguns sites de notícias e portais de informações, mas a gente em respeito não vai citar, seguindo à risca o que disse as autoridades competentes. A gente vai preservar o nome desses outros agentes públicos. Como, repito, o Marcos se manifestou em entrevista, por isso que a gente citou, até porque já é de domínio público e está publicado no portal Correio Notícia. Vamos seguindo aqui com as nossas informações, porque o tempo hoje está passando muito rápido. Já são 7h57, 3 minutinhos para as 8 horas da manhã. E ontem foi dia do prazo final das convenções em Alagoas. E que dia, hein, gente? E que dia, o dia de ontem? Uma mudança, aliás, uma alteração, podemos dizer assim, ou um fato, não é? Mudou completamente o cenário da política em Alagoas, não é do lado do MDB, que manteve aí as suas alianças, fez uma convenção com muita gente, e é disso que a gente vai falar agora. Agora, do outro lado, do lado do JHC, é convenção marcada para as 3 da tarde, eu acho que 3, não é isso? Depois não teve mais, ficou para 9 da noite, e uma convenção sem o protagonista, sem o JHC estar presente. O que, né, um fato muda uma situação. E qual é esse fato? O fato do Alfredo Gaspar, muito bem cotado para o Senado em Alagoas, ter sido o nome escolhido por Flávio Bolsonaro para ser o seu vice. E aí isso causou, olha gente, isso causou uma polvorosa tão grande, mas movimentou de forma tão intensa, né, a política alagoana no dia de ontem, que os veículos de imprensa ficavam malucos, não é? Primeiro com essa história, porque na terça-feira o Alfredo Gaspar tinha realizado a sua convenção e anunciado seu nome para o Senado por Alagoas. De repente, ontem, ele é anunciado como vice do Flávio Bolsonaro. E aí mudou completamente tudo, do outro lado, claro. Tanto do PSDB quanto do lado do PL, que buscava o PSDB, essa aliança junto ao PL. Enfim, causou um caos, né, do lado adversário do senador e agora candidato a governador Renan Filho. E aí foi um dia realmente movimentado. Vamos começar com a oficialização da candidatura do senador e agora candidato a governo, ao retorno ao governo do estado, Renan Filho. Em um ambiente de forte mobilização política e popular, o MDB oficializou ontem as candidaturas de Renan Filho ao governo de Alagoas e de Renan Pai, ou Renan Calheiros, e José Vanderlei ao Senado, realizado no Hotel Ritz Lagoa da Anta, em Maceió. Convenção estadual reuniu prefeitos, vice-prefeitos, deputados, vereadores, lideranças partidárias e apoiadores de todas as regiões do estado. Essa campanha será a campanha da confiança, disse Renan Filho, contra a dúvida. Nosso projeto é um projeto coletivo construído e ouvindo as pessoas. Eu me sinto mais preparado para conduzir Alagoas depois de ter sido ministro do presidente Lula. Ele disse isso ao resumir o sentimento com que inicia a disputa pelo governo de Alagoas. Ao longo da coletiva de imprensa, o candidato afirmou que pretende conduzir um novo ciclo de desenvolvimento para o estado, tendo como prioridades, né, o fortalecimento da segurança pública com novos investimentos em tecnologia, valorização das forças policiais e concursos públicos, ampliação da rede estadual de saúde, além da construção de novos equipamentos públicos e o avanço da educação com foco na aprendizagem dos estudantes e valorização dos seus profissionais. Renan Filho também destacou que uma eventual nova gestão contará com uma parceria direta com o presidente Luiz Inácio Lula da Silva. Segundo ele, o alinhamento entre os governos estadual e federal será decisivo para ampliar investimentos, acelerar obras estruturantes e melhorar a qualidade de vida da população alagoana. Resumidamente, foi isso, não é? Ele ainda foi questionado sobre a composição da chapa majoritária. O MDBista afirmou que a definição do candidato a vice-governador ocorrerá dentro do prazo eleitoral, até 15 de agosto. Isso pode acontecer, tá, gente? Isso pode acontecer. Pode lançar o majoritário e o seu vice ser, ele tem um prazo a partir das eleições de 10 dias, ou seja, 15 de agosto. Após diálogo com os partidos que integram a aliança, ele disse: vamos usar o prazo para escolher a melhor chapa possível, ouvindo todos os partidos e construindo a composição mais representativa para Alagoas. Concluiu aí o senador e agora oficialmente candidato ao governo do estado, Renan Filho. Do outro lado, claro, a convenção oficializou o JHC ao governo de Alagoas, mas com a ausência do protagonista, do candidato JHC, no evento que gerou muito desconforto e para surpresa de todos que estavam ali. Ronaldo Lessa havia confirmado mais cedo que seria o candidato a vice-governador, mas o presidente da federação não confirmou. O não comparecimento do ex-prefeito ao próprio ato de lançamento expõe questionamentos sérios sobre a estratégia da campanha. A gente tem um detalhe em uma matéria do portal 7 Segundos que eu queria que vocês ouvissem para corroborar, né, e contextualizar ainda melhor o que a gente já trouxe aqui através desse pequeno resumo. Acho que é uma matéria que explica melhor o que aconteceu na noite de ontem na Associação Comercial na capital alagoana, com informações do portal 7 Segundos. Vamos ouvir, vamos lá.
2: Depois de muita espera, o ex-prefeito de Maceió, JHC, não apareceu na convenção partidária do PSDB. Ficou a cargo do vice-presidente da Federação PSDB Cidadania, o Regis Cavalcante, em anunciar a chapa de candidatos a deputado federal e a deputado estadual. E confirmou JHC como o candidato ao governo do estado. No entanto, a expectativa que a gente tinha de descobrir quem será o candidato a vice-governador na chapa do JHC e também quais serão os dois candidatos ao Senado do grupo ficará para amanhã. Regis disse que esse anúncio vai acontecer amanhã, mas não deu mais detalhes de local e horário dessa coletiva que deve acontecer amanhã. A gente vai seguir acompanhando e apurando nos bastidores para trazer aqui para vocês mais detalhes e, claro, acompanhar para descobrir quem vai ser esse tão aguardado vice do JHC.
1: Muito bem, tá aí, matéria do portal 7 Segundos e complementando aqui a informação, é isso, gente. É uma solenidade marcada por forte expectativa, suspense e questionamentos de bastidores. A convenção partidária realizada na noite de ontem no auditório da Associação Comercial de Maceió oficializou a candidatura do ex-prefeito da capital, JHC, ao governo de Alagoas, tendo Ronaldo Lessa, né, teoricamente ou temporariamente, como vice na chapa. Esse evento, contudo, ficou carimbado por um feito inusitado, a ausência do protagonista, do cabeça da chapa, no momento de maior relevância política de sua pré-campanha. Previsto para iniciar no começo da noite, ali era por volta das 17, só corrigindo, eu falei às 15, O ato político acumulou quase 2 horas de atraso, que acabou elevando a ansiedade de militantes, lideranças regionais e convidados que lotavam o espaço. A expectativa inicial de uma grande celebração de lançamento rumo ao Palácio República dos Palmares deu lugar a um clima de desconforto, à medida que se confirmava que o ex-prefeito não compareceria, não é, no evento. A condução dos trabalhos ficou a cargo do mestre de cerimônia Régis Cavalcante, secretário-geral do Partido Cidadania e candidato à Câmara dos Deputados pela coligação com o PSDB. Foi Régis Cavalcante quem formalizou o anúncio da postulação de JHC ao Executivo Estadual perante a militância presente. Durante a leitura da ata, também foram apresentados os números das candidaturas proporcionais que compõem o bloco aliado, dados que agora seguem para a devida homologação e registro oficial no Tribunal Regional Eleitoral de Alagoas. Mas o Régis, ao final, falou com a imprensa. E a gente separou também aqui para vocês vários questionamentos, inclusive pouco mais contundentes, foram feitos ao secretário-geral do Partido Cidadania, o Régis Cavalcante. Vamos acompanhar, vamos lá.
3: Os acontecimentos gerados nessas últimas horas vocês com que nós tivéssemos uma série de reuniões para discutir esses encaminhamentos que chegamos nessa definição de hoje.
4: Régis, é um novo modelo de convenção? O que é isso?
3: Não há nenhum modelo. Todas as convenções estão abertas. Como essas convenções ficaram para a última hora, os prazos são definitivos. Não está mais para reformular. Mas nós tivemos acontecimentos nas últimas 24 horas de mudança de posições, de coligações, de existência de possíveis outras candidaturas. Tudo isso gera uma discussão. A política é isso, gera uma discussão para que a gente encontre o melhor caminho. E um caminho já está bem claro nisso. Nós temos uma chapa proporcional para federal e estadual, definitiva, e amanhã todos ficarão sabendo já a partir da indicação do nome do governador, quem será o seu vice.
4: Não está definido ainda?
3: Está definido, mas ainda não de proporcionar uma divulgação direta.
4: Como assim? Está ou não?
3: Está sim, por conta da definição das reuniões que ainda estão sucedendo.
4: Bom, eu sinceramente, Regis, eu não consigo compreender.
3: Mas vai compreender, porque amanhã a gente vai ter toda a ata aí, definitiva, a ata geral, encaminhada ao TSE, que vai possibilitar esses esclarecimentos totais.
4: O que é que ficou constituído na ata?
3: Não, a ata ainda vai ser elaborada. Nós temos aí uma... nós tivemos uma reunião, sucessivas reuniões hoje. Prorrogamos a nossa reunião da federação exatamente por isso.
4: Mas isso é legal? Isso é legal?
3: É legal, sim. É legal, gente. Porque é possível você fazer no prazo de os candidatos e dar entrada conforme a legislação em 24 horas da chapa, da ata no tribunal.
4: Está confirmado já.
3: E ainda há mudança de...
4: Também?
3: De agregação, pode. Porque se houver alguma desistência, isso acontecerá até o dia 15.
4: É uma situação inédita?
3: Não, é a lei.
4: Não, para você.
3: Não, toda a vida...
4: Já viveu isso?
3: As convenções, toda a vida, sempre tiveram grandes discussões, porque é a política. É na política que se resolve as questões.
5: Amanhã, para você.
3: Até o dia 15.
4: É uma situação inédita?
3: Não, é a lei.
4: Não, para você.
3: Não, toda a vida...
4: Já viveu isso?
3: As convenções, toda a vida, sempre tiveram grandes discussões.

aí, não é, gente? Essa foi a entrevista concedida a vários, acho que todos os veículos de imprensa que estavam ansiosos aí para essa convenção, também ansiosos para saber quem seria o vice do JHC, se ele realmente confirmaria o seu nome para o governo, porque houve essa dúvida também no decorrer do dia, devido ao anúncio do Alfredo Gaspar como vice do Flávio Bolsonaro. Surgiu a dúvida também se o JHC manteria sua candidatura ao governo do estado, né? Houve até essa dúvida, mas segundo o Regis Cavalcante, secretário-geral do partido, ele deixa bem claro que já é confirmada a candidatura do JHC. A dúvida agora é sobre o vice, que deve ser anunciado, né, hoje em um outro evento. É legal? É sim, gente. O vice, como na própria, né, convenção do Renan Filho, você tem 10 dias após o prazo final da realização das convenções a anunciar. Então, mas deve ser anunciado hoje o vice do JHC. Será o Ronaldo Lessa? Não sabemos, não podemos confirmar, mas embora ele tenha anunciado e confirmado que sim, ele é o candidato do JHC. Enfim, indefinição total, né, no lado da campanha do JHC. A gente segue acompanhando e a gente vai trazendo os detalhes. Inclusive, o Edivaldo Júnior, na sua coluna de hoje, fala sobre todo esse imbróglio, né? O tema da sua coluna hoje é justamente esse. Com emoção e surpresa, o jogo continua após as convenções. E quanta emoção! Diga-se de passagem, quanta emoção, né? A gente teve no dia de ontem, com essa mudança aí repentina, o Alfredo Gaspar, até então bem cotado para o Senado em Alagoas, resolve aceitar o convite de Flávio Bolsonaro e compor aí como seu vice a chapa do candidato do PL. Segundo o Flávio Bolsonaro, ele queria uma chapa puro sangue, ou seja, só o PL. Aí várias críticas, aí vários debates foram criados. A gente separou alguns trechos de alguns debates aqui que aconteceram, Jovem Pan News, Globo News, enfim. Isso agitou demais a política alagoana, que a partir daí, do anúncio do Flávio Bolsonaro com o Alfredo Gaspar como seu vice, e aí começou uma enxurrada de debates, enfim. Só deu Alagoas ontem, viu, gente? Os principais telejornais do país, com esse anúncio do Alfredo Gaspar. E muitas críticas também ao Alfredo Gaspar enquanto político, enquanto vice do Flávio Bolsonaro. Enfim, a política pegando fogo. E olha que ainda estamos em agosto, hein, gente? Você imagina o mês de setembro, na reta final desse período eleitoral. A gente segue acompanhando tudo de perto por aqui. E era isso que tínhamos por enquanto, tá, pessoal? Por enquanto, porque ao longo do programa a gente vai trazer muito ainda aqui de informação, inclusive a política alagoana, a gente vai destacar sempre. Estamos aí no ano eleitoral, eleições 2026, vamos falar muito sobre as eleições, a partir das convenções, do prazo final, o que acontece a partir de agora, a gente deixando você sempre por dentro do que acontece nos bastidores da política e das eleições 2026. E claro, outros assuntos e temas também iremos abordar aqui, trazer aqui para vocês que nos acompanham em mais uma manhã. Vamos trazer aqui informações também sobre o perigo da internet. Gente, ontem um caso chamou atenção na maioria dos telejornais do Brasil, não é? O fato de um jogo na internet ter levado uma jovem a tirar a própria vida. Isso foi fato. E isso foi transmitido ao vivo, viu, gente? Isso foi transmitido ao vivo. Isso aconteceu no Mato Grosso do Sul, mas poderia muito bem estar acontecendo aqui, ou acontecer aqui, acontecer em Alagoas, acontecer no Nordeste, acontecer em outras partes do Brasil, porque hoje é uma realidade esses jogos aí de desafios na internet. Um grupo de jovens que se reúne através de um aplicativo de transmissão simultânea, nesse caso foi o Discord. Aplicativo Discord, que ele possibilita conversar com muita gente ao mesmo tempo. Aí, através desse jogo de desafios, um grupo fica motivando o outro a fazer isso. São vários desafios.

0: Nesse caso, parece que tem até a execução não. Aí eu tenho outro nome aqui. Tortura também não é. Não é, deixe-me ver. Castigo também não. Me ajuda aí, Juan. É como quando você... um sacrifício de um animal. Um sacrifício que essa jovem sacrificasse um animal. Sacrificasse, matasse ali um animal para eles verem. Esse era o desafio. Depois disso, ela tirou a própria vida. Ela também fazia parte desse desafio. Olha, gente, um contexto absurdo, mas que é real. E que é assustador, porque a internet hoje é isso também que oferece. Então, quando a gente fala de os pais estarem atentos ao que os seus filhos andam vendo na internet, o que eles andam jogando, é disso que a gente está falando, gente. Esse caso choca o Brasil por todo o contexto do que aconteceu. A gente vai repercutir muito esse fato por aqui também, trazer à tona essa discussão novamente sobre jovens, crianças e adolescentes o tempo todo na internet. Quais os perigos, né? E os desafios que pais enfrentam. É você tentar, de alguma forma, controlar e policiar isso. A gente vai trazer isso e muito mais logo após o nosso bloco de apoios culturais. Mas antes eu quero convidar a você a participar do nosso programa. Através do 829-9688-1882, você pode nos ajudar a fazer o programa, ajudar a pauta do nosso programa. A sua participação acaba sendo sugestão de pauta para a gente. Por quê? Porque você vai dizer o que acontece na sua rua, no seu bairro, na sua comunidade. E aí, junto às autoridades competentes, vamos buscar, talvez nem sempre as soluções, mas pelo menos os esclarecimentos necessários através dos encaminhamentos que a gente faz das suas reivindicações. Nosso programa nada mais é do que uma ferramenta também, nada mais é, além de informação, do que uma ferramenta de ligação entre você, com os seus reclamos, com seus apelos, as suas solicitações, às autoridades competentes, para que eles realmente resolvam os problemas que são trazidos por aqui, ou pelo menos esclareçam o porquê não foi feito, porquê não foi realizado. A partir de agora, o nosso microfone e o nosso espaço inteiramente abertos para vocês. Participem! 829-9688-1882. Sua mensagem de texto ou de áudio será muito bem-vinda aqui, tá? Ou simplesmente para dizer que está ouvindo o nosso programa, para abençoar o nosso dia, como muita gente faz, aquela mensagem de bênçãos abençoando o nosso dia, né? Isso é muito bom, gratificante até, tá, gente? Eu espero pela sua participação aqui dentro do nosso programa. Não sei se teremos o nosso repórter hoje, se qual a disponibilidade de conexão do Givaldo de Sá, mas antes do nosso intervalo, o Givaldo, espaço está garantido aqui para você, tá? E liberado, o link pronto para que você possa entrar em contato e participar com a gente. 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Vamos interromper aqui os nossos agradecimentos, porque em linha conosco está ele, o nosso repórter Givaldo de Sá, direto das ruas. Bom dia, Givaldo. Manhã ensolarada na terra do pioneiro, não é? Seja bem-vindo. Quais são os seus primeiros registros, as primeiras movimentações pelas ruas e avenidas de Delmiro Gouveia, Givaldo? Bom dia.
1: Bom dia, Cláudio. Bom dia a todos que estão em casa ouvindo a nossa 98,5, especial nosso programa Microfone Aberto. Olha, Cláudio, de fato, manhã ensolarada na terra do pioneiro e a gente, claro, que pede aos nossos ouvintes que redobrem a atenção nos cuidados, né, Cláudio? Na hidratação, no cuidado solar também, que é muito importante, usando proteção solar, usando aí também, tomando bastante água para hidratação, que são coisas muito importantes e que a gente traz sempre essas dicas para ajudar com os cuidados com os nossos amigos ouvintes da 98,5. Então fica já o nosso registro aqui, como também fica o nosso registro, Cláudio, na questão da movimentação nas agências bancárias aqui do município de Delmiro Gouveia. Fica o alerta aí para os nossos amigos ouvintes redobrarem também a atenção nas agências bancárias aqui no nosso município, na questão de terem cuidado, jamais fornecer informações para terceiros, porque a gente tem visto muitos crimes envolvendo aí agências bancárias, muita gente sendo prejudicada, então a gente também não quer que nossos amigos ouvintes da 98 aqui sejam prejudicados. Então a gente também faz esse alerta, porque a gente tem recebido algumas informações, a polícia inclusive tem intensificado o trabalho em frente às agências bancárias, que é muito importante aí para garantir que as pessoas possam ir e vir de forma tranquila aos bancos aqui no nosso município. Então a gente também traz essas informações e serve também para os amigos das agências bancárias em outras cidades também. Daqui a pouquinho vamos trazer as informações do Hospital Regional Alto Sertão, as últimas 24 horas, unidade de pronto atendimento também, a UPA aqui no município de Delmiro Gouveia, as informações das últimas 24 horas. Vamos também trazer informações da área policial das últimas 24 horas, porque é importante também a gente trazer essas informações para os amigos ouvintes da 98,5, claro, buscando informações através do 9º Batalhão da Polícia Militar, 26ª Delegacia de Polícia, Guardas Municipais, a CMTT, Unidade de Pronto Atendimento 24 horas, SAMU de Delmiro Gouveia, a gente vai estar trazendo todas as informações, acompanhando também todo o movimento do que aconteceu na cidade nessas últimas 24 horas, para que a gente possa trazer para quem está em casa sempre ouvindo a nossa 98,5. Convidando também já os nossos amigos ouvintes, se algum fato chama atenção em sua rua, no seu bairro, em sua comunidade, que vocês venham interagir com a gente, participar aqui do nosso programa, trazer os problemas para que a gente juntos possa também tentar a solução aí para os nossos amigos ouvintes. Quero também já adiantar informações do CESP, Centro de Saúde e Especialidade Dr. José Bandeira de Medeiros, para quem está em casa também ouvindo a nossa 98, hoje, quinta-feira, os atendimentos iniciaram agora às 7 horas da manhã, com a enfermeira Jéssica com eletrocardiograma, agora às 7 horas da manhã, às 9 horas, doutora Ana, oncologista, às 13 horas, Jéssica volta, doutora Jéssica, pediatra, atende, às 13 horas também, doutora Arielle, Cláudio, neurologista, também atende, e às 14 horas, a enfermeira Jéssica volta com teleconsulta. Então, esse é o cronograma do CESP para os atendimentos hoje. Então, para o pessoal que está em casa sempre ouvindo a nossa 98,5. Muito atento, Cláudio, fiquei aí também nas convenções que chamaram a atenção, né? E muito bem movimentada, diga-se de passagem, né, Cláudio?
0: É verdade.
1: O pessoal aí nas convenções, o pessoal fazendo as suas fotos, registros, que participaram aí, acompanharam de perto as convenções, e ontem eu acompanhava aí, e a gente via e vê que essas eleições para o governo do estado, vai, como diz aqui, vai chamar muita atenção do pessoal que está aí acompanhando, as pessoas que apoiam também. Então a gente está acompanhando qualquer novidade também, a gente vai estar sempre trazendo para quem está em casa ouvindo o nosso programa Microfone Aberto. Então são os nossos destaques. Claro que a gente fala também, ontem tivemos rodada aí, né, válida pelas classificações de Copa do Brasil. Então ontem tivemos aí Cruzeiro 2, Chapecoense 0, tivemos Grêmio 1, Mirassol 0, Fortaleza 3, Palmeiras 2, e tivemos aí Fluminense 1, Vasco 3. Com isso classificaram ontem Palmeiras, que teve vencido o primeiro jogo por 3-0, ontem perdeu por 3-2, soma geral 5-3, ontem também classificou-se a equipe do Vasco, vencendo por 3-1, já que o primeiro jogo foi 0-0. Classificou também a equipe do Cruzeiro, que venceu por 2-0, o primeiro jogo foi 0-0. E ontem também classificou a equipe do Grêmio, porque o primeiro jogo foi 1-1, e ontem o Grêmio venceu por 1-0. Então, estão classificadas essas equipes que eu acabei de citar, como também classificou nos dias anteriores Santos, vencendo o Remo no final já por 1-0, e também o Atlético Mineiro, que venceu por 1-0 a equipe do Juventude. E hoje tem os dois jogos que definem aí os últimos classificados às quartas de finais da Copa do Brasil. Hoje tem Vitória e Atlético Paranaense. Lembrar que na primeira partida o Atlético Paranaense venceu por 2-0 a equipe do Vitória. E hoje tem Corinthians e Internacional. Lembrar também que o Internacional venceu o Corinthians por 2-0. Então são jogos aí que para o pessoal que está em casa ouvindo a nossa 98, que teremos hoje pela Copa do Brasil, esses dois jogos por oitavas de finais, quem passava é para as quartas. Então é importante aí o torcedor que sempre nos acompanha. Acontece também, Cláudio, alguns jogos eliminatórios, né? Aí pessoal acompanhando para Conference League, Nations League e também Liga dos Campeões. Acontecendo jogos eliminatórios que valem vaga aí para essas competições que eu acabei de citar, e também está acontecendo alguns amistosos preparatórios já para o retorno das competições, campeonato inglês, campeonato espanhol, e assim segue. A gente também está acompanhando sempre e atualizando aqui o torcedor que está sempre em casa acompanhando a nossa 98,5. Então, nesse momento, são os nossos destaques. Movimentação aqui no centro da cidade ainda é uma movimentação tranquila, mesmo já com o comércio todo ele com suas portas abertas. A movimentação nas agências bancárias é o que chama um pouco mais de atenção, principalmente os correspondentes de bancos aqui na cidade. Lembrar para o pessoal que está em casa que hoje também é importante lembrar, Cláudio, que hoje tem sorteio aí da Mega Sena. Para o pessoal que está em casa ouvindo a nossa 98, hoje tem sorteio da Mega Sena, e a Mega Sena que está acumulada, né? 150 milhões de reais. Então, para o pessoal aí que está ouvindo a nossa 98,5, é importante aí deixar claro que hoje tem sorteio quinta-feira da Mega Sena e prêmio acumulado aí. Então, a gente vai também estar acompanhando aí. Então, são os nossos destaques, são as nossas primeiras informações. Claro que destacando aí para quem está em casa essas informações. Qualquer nova informação a gente traz em primeira mão para os amigos ouvintes da 98,5. 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Então, são os meus destaques, minhas informações. Eu volto, claro, daqui a pouquinho com mais informações de tudo que acontece na cidade para o programa Microfone Aberto. Bom dia, Cláudio. Bom dia, Juan. Bom dia, Delmiro.
0: Valeu, Givaldo. Bom dia para você também. O Givaldo que volta trazendo e atualizando informações direto das ruas e avenidas da cidade. A gente segue aqui com o nosso programa. Eu dizia que a gente iria para um intervalo, claro, bloco de apoios culturais. Apenas corroborando com o que o Givaldo disse, vamos também aqui continuar agradecendo os nossos apoiadores culturais, né, gente? 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Agora sim, temos um intervalo, bloco de apoios culturais. Ufa, não é, gente? Essa primeira parte foi longa, mas valeu a pena, porque foi muito produtiva, porque muita informação precisava ser dada, principalmente na área da política, expectativa muito grande que vivia o Estado para as definições aí das candidaturas, embora que não foram definidas totalmente, mas a gente segue acompanhando por aqui. A gente vai tomar aquele cafezinho e volta com muito mais. Então continua com a gente, Alternativa FM 98.5 MHz, em parceria com a rede de rádios Francês FM, nessa parceria que fortalece a notícia, a comunicação e amplia os horizontes. Vamos tomar aquele cafezinho e a gente volta na sequência com muito mais. Não sai daí, não.

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1: 8 horas e 30 minutos.

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3: 8:36.
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0: Hora certa para você, confira comigo agora em Delmiro Gouveia, querida terra do pioneiro, são exatamente 8 horas mais 48 minutos. Muito bem, minha gente, já estamos de volta, obrigado por você ter permanecido com a gente, obrigado pela sua permanência na nossa audiência. E seguimos aqui com as nossas ações e atividades de hoje, agradecendo imensamente a cada rádio ligado, a cada celular conectado, enfim. Não importa a forma ou aonde você esteja, o importante é estar aqui sintonizado, ligado, conectado à mais querida e preferida de Delmiro Gouveia de toda a região, Alternativa FM 98.5 MHz, a rádio do seu coração, da notícia e da informação. Já voltamos aqui com uma nota de falecimento, não é? Infelizmente, gente, é porque faleceu a dona Maria do Socorro, que era esposa do saudoso Antônio de Rita, que era pedreiro. A gente está falando, gente, da mãe do maestro Bacalhau, né, que nos deixou nessas últimas horas. E o Bacalhau nos manda aqui e seus filhos, Pardal Veículos, Maestro Bacalhau, Pinta Silva, Egnaldo, Avanilda, não é? E Padida, seus netos, genros, noras e demais familiares, comunicam com pesar, né, o falecimento da dona Maria do Socorro, não é? E avisa ao mesmo tempo que o corpo está sendo velado em sua residência, na rua Joenilson da Silva, 228, no bairro Dourado, próximo à motobike. Ali próximo à motobike. O corpo sairá às 9 horas da manhã, daqui a pouquinho, em cortejo, em direção ao cemitério local, onde será realizado o sepultamento. Comunicamos com pesar, não é, o falecimento da dona Maria do Socorro, mãe do nosso querido maestro Bacalhau, do Pardal Veículos, né? Família muito tradicional aqui da nossa cidade. A família, toda a nossa solidariedade, os nossos mais profundos sentimentos de pesar, que Deus possa confortá-los, tá? Tá, meu querido maestro Bacalhau, Pardal, toda a família, não é? Também aqui os, além dos filhos, os netos, genros, noras e demais familiares, não é? Que nos passam aqui essa triste informação e que a gente divulga para vocês. Então, o corpo está sendo velado, não é, na rua Joenilson da Silva, no bairro Eldorado, ali próximo à motobike, e sairá em cortejo para sepultamento no cemitério local, daqui a pouquinho, às 9 horas da manhã. E seguimos em frente com o nosso programa, nossa Alternativa FM, em parceria com a rede de rádios Francês FM e a Francês News, trazendo as informações em tempo real. E é isso que faremos agora, porque tem Francês News no ar para vocês que nos acompanham exatamente às 8 horas mais 50 minutos. Francês News no ar.
1: F News informa. O senador Flávio Bolsonaro anunciou nesta quarta-feira, dia 5, o deputado federal Alfredo Gaspar de Alagoas como candidato a vice-presidente da República na chapa do PL nas eleições de 2026. Com a escolha, o PL oficializa uma chapa pura, formada exclusivamente por integrantes da legenda. A decisão ocorreu após a sigla não conseguir firmar alianças nacionais com partidos do chamado Centrão, que optaram por manter uma posição de neutralidade na disputa presidencial. Com a indicação do deputado federal por Alagoas e ex-procurador-geral de Justiça do Estado, Alfredo Gaspar, como vice na chapa de Flávio, a chapa fortalece a representação da política alagoana na disputa nacional e encerra semanas de especulações sobre quem ocuparia a vaga de vice. Durante o anúncio, Flávio Bolsonaro afirmou que decidiu antecipar a divulgação do nome para evitar questionamentos jurídicos relacionados a prazos eleitorais.
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0: F News informa no ar, não é? Claro, trazendo as informações em tempo real aqui também para o nosso programa. E seguimos em frente, agora vamos girar pela internet. Chegou a hora de bater aquele papo com o nosso público rádio ouvinte. Vamos lá.
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0: Muito bem, a nossa linha de contato direta é 829-9688-1882. É você comigo no WhatsApp. Muito obrigado desde já a cada um que tirou um tempinho aí da sua manhã para nos mandar mensagem de bênçãos, dizendo que está ouvindo o nosso programa, trazer o seu reclamo também. Enfim, muito obrigado antecipadamente a cada um de vocês. E começamos direto na rua Freitas Cavalcante, aqui no centro da cidade, com ele, o nosso amigo Palé. Fala, Palé, bom dia.
4: Bom dia, Cláudio Márcio. Bom dia, Delmirense. Bom dia, meu amigo Raimundo Barbeiro, Zé Mourão Barbeiro, dois irmãos Barbeiro, Silvio do IBGE, Ailton Vanderlei, Valfride, Nel da Casal, os três primos, Barbeirinho, Nenê da Eletrônica aqui na Rua Freire, Capia, Jarinho Serradeiro, Eldário da Melancia, Tony Noia, professor Sila, Bira, Ivan, Ivo, seu Chiquinho, Zé Carlos, irmão de Pedro Paulo, Aldo Serralheiro, Misael, presidente do Clube Palmeirão, Cício Martim, Valmir da Farmácia, Dr. Kaique, grande advogado aqui na Castelo Branco, André da Gráfica, Vadinho Taxista, Edinho Taxista, Cláudio Taxista, Cacá Taxista, os Carlos da Casal, Pai Francisco, o empresário Dolinho, Tadeu Mafra, Beto da Ambulância do Hospital, Dr. Zé Carlos, grande advogado, e a todos da Almirense, um bom dia, fique com Deus todos.
5: Bom dia, Cláudio Márcio. Que Deus abençoe o nosso dia, nos cubra de bênção, saúde e paz. Quero mandar um alô para toda a minha família, para meus amigos e amigas, para Pereirinha, para minha irmã Arlete e para vocês da rádio, para você, para o Gilson e para toda a equipe dessa rádio maravilhosa. Que Deus abençoe o seu dia, lhe cubra de bênção, saúde e paz, você e sua família.
0: Amém.
5: Fique com Deus e tenha um bom dia.
0: Amém. Obrigado, obrigado, Arleide. Antes dela, o nosso querido Palé aí da Freitas Cavalcante. É, vamos seguindo aqui, tem mais mensagens pra gente. Tem reclamo no ar. Pessoal aqui que nos mandou mensagem, deixa eu ver aqui se eu consigo... É um reclamo que foi nos enviado logo cedinho, antes mesmo de eu chegar aqui até a nossa emissora. A gente já tinha aqui um reclamo da população com relação à Avenida Caxangá, que depois da recuperação asfáltica, as sinalizações ainda não foram colocadas. Está difícil para as mães que precisam atravessar com os filhos para levar para a escola, ou até mesmo crianças e adolescentes que precisam atravessar para ir para a escola ali naquela região. E aí a gente recebeu aqui uma mensagem do Regis Mototáxi. Fala, Regis, bom dia.
6: Bom dia, meu amigo Cláudio Márcio, bom dia. Bom dia para você, bom dia para todos os seus familiares. Que Jesus abençoe essa quinta-feira, né? Hoje é 6 de agosto de 2026. Cláudio, meu amigo, se você puder, eu quero que você bata aí na tecla aí, para os pessoal da SMTT, o responsável, fazer a faixa de pedestre ali, com frente ao ponto mototáxi ali, e a rodoviária, e a padaria. Ali está com muita dificuldade, Cláudio, as crianças, as mães de família, os idosos, para atravessar ali, para levar os meninos às escolas, para ir comprar um pão. Muita dificuldade mesmo, Cláudio. Uns respeita e outros não respeita. E de uma hora para outra, pode acontecer uma tragédia ali, algum acidente, Cláudio. E outra coisa também, Cláudio. Ali ao lado do ponto do mototáxi, sentindo o quebra-mola, eles ali era para ter fechado ali, ter colocado aquelas barreirazinhas, né? Que nem tem ali de frente Alexandre da Granja. Colocar ali até perto do quebra-mola, mas o pessoal não tá, vem de vez, Cláudio. Tem deles que vem na pista. E tem deles que vem por detrás do ponto mototáxi para passar, mas não passar no quebra-mola. Em alta velocidade, ali para se chocar os condutores ali, um carro, ou moto, é ligeiro, Cláudio. Tá entendendo? Passa na maior velocidade, tanto na frente como atrás. Eles ficam desviando os quebra-mola. É carro da prefeitura, é carreta, é caminhão, tudo, tá? Tudo, mototáxi, é tudo. Tudo desviando ali para não passar no quebra-mola. E ali pode acontecer um acidente. Valeu, meu amigo.
0: Valeu, Regis. Obrigado pela sua participação. O Regis mandou essa mensagem cedinho. né? E eu perguntei se poderia colocar no ar, ele disse que sim, autorizou. Gente, realmente, né? Foi feita a recuperação asfáltica da Avenida Caxangá e alguns pontos, né, que foram devidamente analisados, previamente analisados pelas equipes de engenharia de tráfego que trabalham para a SMTT, e ali foi, chegou-se à conclusão que ali precisaria de algumas faixas por conta da escola, né? A escola José Bezerra, que agora funciona do outro lado, sempre funcionou a antiga, mas agora ali daquele outro lado, uma escola maior, e muita gente que mora no desvio estuda na escola, não é, José Bezerra, da Pedra Velha. E há um trânsito natural e um fluxo maior, né, de pessoas transitando ali, mães com crianças, crianças e adolescentes que vão para a escola, e há um risco muito grande. Como Regis disse, ali passam carros de diversos tipos, modelos e tamanhos. São carros de passeio, carros maiores, carros, caminhões pesados, carretas pesadas. E sem essa sinalização, ou seja, as faixas de pedestres, a dificuldade é muito grande. Sem falar no risco, claro, e obviamente que é evidente ali. E a gente sabe, mesmo com a faixa, tem muito motorista que não respeita. Você imagine sem a faixa. Assim como também na frente da panificadora do Vanderlei, na padaria do Vanderlei, que também havia uma faixa de pedestre, e também em frente ao Atacadão Wélida, que também havia uma faixa de pedestre. Eu creio, e não é certeza e nem oficial, gente, que ali serão colocadas as faixas elevadas, como foi feito na Avenida Presidente Castelo Branco. Pelo número de circulação de pessoas, pelo número elevado de circulação de pessoas ali na Avenida Caxangá, não só naquele horário da manhã, onde as mães estão levando seus filhos para a escola e os próprios filhos estão indo para a escola, como também de pessoas, não é? Porque ali é uma avenida que virou praticamente 100% comercial. Tem muita gente que vai ali. Não é à toa que temos um Atacadão L dali. O movimento é muito grande de pessoas. Eu já estou encaminhando essa mensagem ao Fabrício Barros, superintendente da SMTT, né? E vou pedir a ele que, se estiver me ouvindo, Fabrício, quiser interagir com a gente e nos confirmar ou não se já existe, né, uma data para a colocação dessas faixas elevadas, se é que serão mesmo faixas elevadas naquela localidade. Mas é importante que seja feito o quanto antes, que seja faixa normal, que sejam faixas elevadas. Esse problema tem que ser resolvido o quanto antes, porque o risco é iminente ali de acontecer um atropelamento, porque realmente tem condutores que não respeitam. Tem uns que até param, mesmo sem as faixas, mas tem a grande maioria que já não param com as faixas, você imagine sem as faixas. Então é um local que requer, neste momento, uma atenção maior por parte da SMTT. Já vou encaminhar aqui para o Fabrício, para que ele resolva ou nos diga, né, se já há um planejamento para aquela região. Eu creio, conhecendo o trabalho da SMTT e o Fabrício como eu conheço, eu creio que já existe uma data para que aquelas faixas elevadas ou faixas normais sejam recolocadas, porque já haviam antes da recuperação asfáltica. Agora, depois da recuperação asfáltica, eu creio que, diante desse novo projeto da SMTT, creio eu, não é certeza, que serão faixas realmente elevadas ali naquela região. Vamos aguardar a resposta da SMTT, mas não tenho dúvida que o Fabrício nos responderá. Querido Anderson Batalha, bom dia.
7: Amigo Cláudio Márcio, hoje eu estou passando aqui para pedir para você cantar os parabéns para nossa amiga e querida Amália, minha sobrinha.
0: Amália.
7: Sou ouvinte, pode ter certeza que essa hora ela está com o rádio ligado lá, ouvindo as notícias e esperando que eu mande um oi. Amália, feliz aniversário, titio te ama, viu? Beijos.
0: Aí, Dinho, querido, um abraço para você, bom trabalho, meu irmão. Tira um tempinho aí da sua correria, das suas atribuições do dia, que não são poucas, para parabenizar sua sobrinha Amália, completando idade nova hoje, que assim como a dona Judite, a Amália é ouvinte fiel. A dona Judite é a número zero, ela é a número um, ouvinte número um do nosso programa. Não é, Amália? Que dia especial, hein, Amália? Que data querida, parabéns, felicidades a você, muitos anos de vida, que Deus te abençoe com muita paz e bênçãos, que você tenha um dia feliz, que ganhe muitos presentes, né? acima de tudo. E que, além disso, e claro, o mais importante, que você receba abraços sinceros e parabéns verdadeiros, que eu não tenho dúvida que você vai receber hoje. Grande abraço para você, Amália, e claro, não pode faltar o parabéns, aquela musiquinha especial seguida do aplauso, porque você merece. A nossa querida Amália completando idade nova hoje. Então vamos lá, Juan.

0: Parabéns, Amália. Felicidades, muitos anos de vida. Que Deus te abençoe sempre, viu? Deus te abençoe sempre. Grande abraço, dona Judite. Abraço para a senhora também, bem forte, tá? Muito obrigado pela audiência. A audiência é realmente muito fiel. Quem voltou aqui foi a Dacirene, que já me mandou um bom dia logo cedo, não é, Dacirene? E um bom dia acompanhado de bênçãos. Bom dia, Cláudio. Grande é o Senhor e digno de todo louvor. Bom dia. Sua bondade renova a nossa vida a cada amanhecer. É verdade. Amém, Dacirene. Bom dia para você também. Que Deus abençoe o seu dia. Dona Maria Oliveira já me mandou um bom dia com Jesus aqui logo cedo. Obrigado, Dona Maria Oliveira. Um abraço também aqui ao meu querido amigo Paulinho, do setor de endemias. Falava com o Dinho. Paulinho nos mandou mensagem também. O Cícero, querido Cícero da Casal, aí no Bom Sossego, ouvindo a gente. O Aldirney também nos mandou aqui. Bom dia, Cláudio. Louvai ao Senhor, porque Ele é bom. Abençoada e quinta-feira para você. Obrigado, Aldirney. Que Deus possa abençoar o seu dia também. Deixe-me mandar aqui também um abraço aqui no grupo, não é? O pessoal já está interagindo no grupo, então vamos ao grupo aqui, vamos lá. Pessoal que já começam as mensagens desde bem cedinho. Querido amigo Pinguim diz aqui, quinta-feira, Cláudio, gratidão ao Senhor. E começo o dia agradecendo a Deus pela vida, pelo dia, pela família que tenho, pelo teto que me protege, pelo pão que há em minha mesa, pelos meus amigos e por tudo que Ele me dá, sem eu mesmo nem merecer. Bom dia, feliz quinta-feira para você e a todos os amigos do grupo. Obrigado para você também, querido Pinguim. Querido amigo Zé do Distrito Lagoinha, eles aqui, estou ligado. Cláudio, bom dia. Que Deus abençoe seu dia, sua vida, seu trabalho, sua casa e sua família. Amém. Que assim seja. Para você também, Zé, seu dia seja especial. Querido Natiel, um abraço para você também, Natiel. Divulgações, a Márcia da Tiradentes, acorde agradecendo e nunca esqueça. Mesmo nos dias mais difíceis de sua vida, Deus cuida de você. Amém. Obrigado. Querido amigo Jainho, dá aqui o seu bom dia. O Adaí também, aliás, mandar um abraço ao Adaí. Eu sempre lembro, não é, da Dona Lourdes, a sua sogra. Dona Lourdes está nos ouvindo lá na rua Floriano Peixoto, em frente a Capela da Vila. Dona Lourdes, um abraço para a senhora, um feliz dia, uma excelente quinta-feira, tá? Que Deus continue te dando muita saúde. Abraço, Dona Lourdes. Vi a Dona Lourdes lá no Motofest, rapaz, no sábado. Não vi pessoalmente, mas vendo uma live, um vídeo ao vivo que o Licinho fazia. E aí, quando olha, tá lá sentadinha na cadeira, Dona Lourdes, a sua filha acompanhando, e ela só vendo ali, participando daquele momento ali do Motofest. Coisa boa, hein, Dona Lourdes? Um abraço para a senhora. Que Deus a proteja sempre, viu? A Yara Lima, bom dia, Cláudio, grupo do Microfone Aberto. Desejo uma ótima quinta-feira abençoada por Deus. Yara Lima. Presbítero Ivo, o que é que ele diz aqui? Olá, gente, quinta-feira, bom dia. Não espere tudo ficar perfeito para começar algo. É verdade, começa na dificuldade mesmo. O importante é começar. É o mais importante. Bom dia, Cláudio. Que o seu dia seja infinitamente abençoado e que você confie nas providências de Deus. Que Deus abençoe seu dia. Fé em Deus sempre. Amém, Ivan. Que Deus te abençoe também, meu irmão. Que seja um dia repleto, não é, de realizações. Bom dia, Cláudio. Deus, obrigado por mais um dia de vida. Obrigado por me sustentar até aqui e por cada detalhe que mostra o teu cuidado comigo. Amém. Bom dia. Muito, muito obrigado, viu, gente? Quanta gente aqui ouvindo a gente, muito obrigado. Querido Pereira, bom dia.
1: Bom dia, Cláudio, bom dia, Gilson. Bom dia para nós todos. Dá um alô aí para você. Um abraço aí, um alô para toda minha amiga Arleide, sou ouvinte. Estou indo aqui agora, destino às Vala Milhão Nossa Senhora. Hoje é só paz e sossego. Valeu, meu irmão.
0: Amém. Sargento Pereira, eu sei disso. Sempre, todos os dias, audiência realmente qualificada. Muito obrigado. Querido amigo Ventola, conhecido Ventola da Casal, não é, carinhosamente chamado por todos assim. Bom dia, Ventola, para você. Como é bom acordar e ter pessoas especiais como você para desejar um bom dia. Amém. Um abraço para você também, meu irmão. Que seja uma quinta-feira especial para todos nós. Meu querido Dido aí, na sua oficina, não é? Ouvindo a gente sempre. Alô, Didão, bom dia para você, meu irmão. Que Deus te abençoe sempre. Muito obrigado pela audiência de sempre aqui com o nosso programa. Ele está lá na sua oficina ouvindo a gente. Muito, muito obrigado. Deixa eu ver o que ele nos mandou aqui. Muito bem. Uma música aí? Rapaz, tá pedindo uma música. Vamos ouvir o áudio dele? É um áudio, então? Vamos lá, fala aí, Didão.
2: Bom dia, Cláudio Márcio. Como é que tá você aí?
0: Tudo
2: tá
0: bem, bem-vindo? Tudo bem, Didão.
2: Manda uma música aí de Zezo aí. Manda aí pra gente aqui. Quer agradecer pra moça, Lange, eu, minha esposa, e para todos os colegas.
0: Muito bem, vou passar para o Gilson Feitosa, né? Que programa musical é o dele. É uma música.
2: Quer agradecer para a moça, Lange, eu, minha esposa, e para todos os colegas.

Obrigado, Didão. Um abraço para você, ouvindo a gente sempre. Querido Alex, bom dia, Cláudio e família. Uma quinta-feira de glórias. Olha, teve um bolo para minha mamãe aí em Delmiro, para Arlete. É, rapaz, eu tô vendo aqui a imagem. Muito bem. Dona Arlete toda feliz da vida aqui com a Arleide, né? Acredito que seja a irmã do Alex aqui, não é, Alex? Faz um relato dessa foto. Além da Arleide e da Arlete, essa outra é sua irmã, creio eu, não é, o Alex? Creio eu que sim. Olha aqui, tá todo mundo reunido, hein, gente? A família inteira, muito bem. Um abraço aí, a aniversariante de ontem, a Dona Arlete, mamãe do Alex, nosso querido Alex, ouvinte fiel do nosso programa. Dona Toninha diz aqui, bom dia, Cláudio, desejo uma ótima quinta-feira, abençoada por Deus. Eu retribuo essa mensagem para a senhora, bom dia, amém, muito obrigado. Para a senhora também, que Deus continue abençoando e te dando muitas forças, tá? Dona Toninha, um abraço para a senhora, que Deus abençoe o seu dia. Vamos lá, vamos descendo aqui. Ah, o Pinguim é a mesma no particular que ele nos mandou aqui no grupo, não é? E quem mais aqui? Ah, o Zé aqui, eu já trouxe a mensagem dele, mas temos a do Valmir também. Cadê aqui a mensagem do Valmir? Tudo passa, problemas, tristezas e dificuldades, Cláudio, mas a palavra do Senhor permanece para sempre, é verdade. Bom dia, que Deus nos abençoe a cada dia, viu, Valmir? Eu posso complementar assim, a cada dia, que Deus nos abençoe, que torne o nosso dia, que nos dê forças para enfrentar os desafios que a vida nos impõe a cada dia que passa. É, forças que a gente pede a Deus e saúde, porque saúde é tudo, gente. Não adianta riqueza, não adianta, né, pretensões exageradas, ambições. Se você não tiver saúde, nada disso é possível, né, gente? Essa é a grande verdade. Então, a gente pede saúde a Deus. Da saúde vem a força e da força vem a coragem para a gente enfrentar e vencer esses desafios. Que vocês consigam vencer todos os desafios que vocês se propuseram a realizar ou a enfrentar no dia de hoje, né? É uma vinda ao centro da cidade para resolver algum problema, é aquela coisa que você vem protelando, né? Deixa para amanhã, vai lá, começa hoje, né? Começa hoje, vamos lá. Tudo aquilo que você planejou para esse dia, eu espero que você realize, tá? Do fundo do meu coração. Cláudio, nem tudo depende do tempo, tem coisas que dependem só de você, da sua atitude, olha aí, da sua escolha, do seu sim e do seu não. Bom dia para todos nós. Disse tudo, Maria, e coincidentemente, olha aí as coisas de Deus, não é? Eu falando aqui de uma coisa justamente sobre isso, a Maria fala, nem tudo depende do tempo, tem coisas que dependem só de você, da sua atitude, da sua escolha, do seu sim ou do seu não. Bom dia para todos nós. É isso mesmo, tudo depende só do nosso sim ou do nosso não. Sim, eu quero enfrentar hoje os desafios. Quero resolver aquilo que está aqui me martelando por dentro. Vamos resolver hoje, né? E o não, você vai continuar aí, né? Se acomodando, protelando, deixando tudo para depois. Então não é assim, gente, que as coisas funcionam. Atitude é tudo. Depende tudo do seu sim ou do seu não. Quer continuar acomodado? É não. Quer continuar deixando para depois? É não. Quer continuar ou quer ter uma atitude, quer resolver? É sim. Ah, mas vai que eu não consiga. O não a gente já tem, não é, gente? Por natureza, o não a gente já tem quando quer algo, quando quer pedir alguma coisa, quando quer solicitar alguma coisa. O não já está aí. É correr atrás do sim, porque o não você já tem. Não é verdade? Segue em frente. E fé, eu digo sempre, não é? Além de atitude, fé, foco, força, fé e foco. Aí você resolve tudo. Se não resolver, pelo menos foi lá e tentou. O ruim é não tentar. Não é verdade, gente? Hora certa para você agora na Terra do Pioneiro. 9:13 em Delmiro Gouveia. 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Vamos à coluna de hoje do Edivaldo Júnior. A gente volta a falar, se houver tempo, com o nosso público ouvinte, tá, gente? Mas continua mandando mensagem. Se não tivermos tempo hoje,

0: Amanhã eu prometo a você que eu reproduzo, mas manda a tua mensagem. 829-9688-1882. É você comigo aqui no WhatsApp sempre. Convenções partidárias terminaram nesta quarta-feira, mas ainda não entregaram todas as respostas sobre as eleições de 2026 em Alagoas. Em Alagoas. Com emoção e surpresa, o jogo continua após as convenções. Edivaldo Júnior com a coluna política aqui no nosso programa. Vamos acompanhar, vamos lá.
1: Olá, tudo bem? Eu sou Edivaldo Júnior e o tema de hoje é com emoção e surpresa. Olha, na última hora se imaginava que pouca coisa mudaria aí na política de Alagoas, mas veio uma surpresa. O Alfredo Gaspar, que era um dos principais nomes para disputar o Senado em Alagoas, saiu da disputa, é agora vice-candidato a vice-presidente do Flávio Bolsonaro, numa chapa puro sangue do PL. E aí, ó, a gente tinha aqui um cenário que eram quatro nomes favoritos aí na condição de brigar pelo Senado: Renan Calheiros, Arthur Lira, Davino Filho e o Gaspar. Sai o Gaspar, temos três nomes, mas aí pode ser que surjam outros candidatos. A gente não sabe, porque vai ser com emoção. Ontem o Renan Filho foi oficializado candidato a governador numa grande convenção realizada pela manhã e começo da tarde no Hotel Ritz. E a convenção do PSDB, que confirmou a escolha do JHC como candidato a governador, mudou de horário e passou para a noite e terminou ali sem o glamour esperado, porque o JHC não apareceu. Dizem que ele ficou negociando até sabe-se lá que horas, a entrada ou não do Arthur Lira na coligação, e é com emoção aí, porque está se prometendo anunciar aí uma composição que pode envolver o PL, que pode envolver o PP, que pode envolver a União, o PSDB, ainda nessa quinta-feira, mas como tem prazo, porque o PSDB, os partidos, ainda tem alguns dias para entregar as atas ao TRE, pode ser que essas negociações se estendam por mais alguns dias, aumentando a emoção de quem quer ser candidato a vice, caso do Ronaldo Lessa com o JHC, ou, por exemplo, de quem quer limpar o terreno para o Senado, se é que alguém quer fazer isso. O fato é que ainda vai demorar alguns minutos, horas, dias, talvez, para se definir de fato como será desenhada a disputa em Alagoas. Concreto, o Gaspar saiu agora. Ainda se tem muita especulação, muita dúvida sobre quem de fato será candidato ao governo, embora sejam postas as candidaturas de JHC e Renan Filho, e quem de fato vai para o Senado. A gente vai ter que esperar um pouquinho mais, até que as atas sejam entregues ao TRE, porque aí vão acabar as emoções e as surpresas. Eu hoje fico por aqui, até a próxima.
0: Obrigado, Edivaldo. E além de tudo isso que você falou, as especulações, né? Porque entregues as atas na Justiça Eleitoral, no Tribunal Regional Eleitoral, no caso de Maceió, onde a sede fica, acabam-se com todas as dúvidas, especulações, e aí as chapas já estarão compostas, todas, e aí não tem mais como voltar atrás. Ainda temos aí um prazo, né, de 10 dias, a partir de ontem, para a definição do vice e novas articulações políticas e novas alianças. Como disse o Edivaldo, o fato do JHC não ter comparecido à sua própria convenção, trata-se de articulações, negociações, e faz parte, gente, é natural no processo eleitoral. Sem dúvida nenhuma, é natural no processo eleitoral. Vamos seguir acompanhando. E o assunto política continua aqui no nosso programa, porque é um assunto bastante pertinente e que a gente não pode deixar de tratar dele aqui no nosso programa, porque com a proximidade das eleições é compromisso nosso estar atualizando sempre as informações, principalmente no que diz respeito ao que pode e o que não pode nessas eleições. Enfim, E o combate ao assédio eleitoral tem sido uma das maiores prerrogativas do Tribunal Superior Eleitoral para esta eleição. E a Valquíria Rios, ela traz essa informação em detalhe para a gente. Justiça do Trabalho reforça o combate ao assédio eleitoral. Você pode estar dizendo, Cláudio, Justiça do Trabalho? Claro, porque no trabalho também há aquele assédio eleitoral. Vocês sabem do que eu estou falando, não é? E o TSE, juntamente com a Justiça do Trabalho, tem combatido isso. E com a aproximação das eleições, ou a proximidade das eleições, isso se torna mais intenso. Vamos ao detalhe na matéria da Valquíria Santos, a partir de agora, dentro do nosso programa, ainda falando de eleições 2026. Vamos acompanhar, vamos lá.
2: Com a aproximação das eleições, a Justiça do Trabalho reforçou as medidas para combater o assédio eleitoral no ambiente de trabalho. Agora, sempre que uma ação trabalhista apresentar indícios desse tipo de conduta, o juiz deverá comunicar imediatamente o caso ao Ministério Público do Trabalho e ao Ministério Público Eleitoral. A medida acontece após a atualização de resolução do Conselho Superior da Justiça do Trabalho. O presidente do Tribunal Superior do Trabalho, ministro Vieira de Melo Filho, explica o que caracteriza o assédio eleitoral.
3: O assédio eleitoral, ele significa, numa expressão bem popular para os trabalhadores, é quando é retirado deles o direito de escolher quem eles querem que os represente. Basta que o empregador insinue que ele tem que votar num candidato A, um candidato B, ou faça algum tipo de pressão com relação ao emprego dele, ao posto de trabalho dele. Se não votar, vai quebrar o país. Se não votar, vai acontecer. Qualquer que seja o argumento, ele deve notificar as autoridades que as providências serão tomadas.
2: E cabe lembrar que o assédio eleitoral não é praticado apenas pelo empregador. Colegas de trabalho, chefias intermediárias e prepostos que pressionam, intimidam ou discriminam outros colegas por causa de política devem ser denunciados. A atualização da resolução do Conselho Superior da Justiça do Trabalho amplia a definição de assédio eleitoral, melhora a identificação desses processos no sistema da Justiça do Trabalho e reforça o acompanhamento dos casos pelas corregedorias dos tribunais regionais. Para o presidente do TST, a ação conjunta das instituições é essencial para garantir eleições livres e proteger os trabalhadores.
3: É fundamental que haja uma coordenação de toda a justiça para que nós possamos ter o resultado mais efetivo na proteção das pessoas mais vulneráveis que precisam ter a liberdade para poder votar.
2: E essa ação conjunta deve ganhar um novo reforço com a assinatura de acordo de cooperação entre a Justiça do Trabalho, a Justiça Eleitoral e o Ministério Público do Trabalho. O objetivo é ampliar as ações de prevenção, monitoramento e combate ao assédio eleitoral nas relações de trabalho durante o período das eleições. Agência Rádio Web, produção e reportagem, Valquíria Rios.
0: Obrigado, Valquíria. Agência Rádio Web, não é agência de rádios que distribui notícias para todas as emissoras de rádio do país. E aqui na Alternativa não é diferente. Tá aí, gente, a grande preocupação do Ministério do Trabalho, o Ministério Público Eleitoral, justamente é esse combate ao assédio eleitoral no trabalho, que a gente sabe que existe muito, não é? Patrões que exigem que o seu colaborador vote no seu candidato, a pressão é muito grande. No serviço público, então, gente, foge muitas vezes do controle, mas a Justiça Eleitoral está de olho. 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Confira a hora certa comigo agora na Terra do Pioneiro. 9 horas mais 23 minutos, nosso programa que tem o apoio cultural, o oferecimento, claro, e trabalhamos em nome dos maiores apoiadores culturais de toda a região. 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É hora do nosso intervalo, bloco de apoios culturais. A gente volta na sequência com muito mais. Não muda de sintonia, que o nosso intervalo é rápido, rapidinho mesmo, e a gente volta na sequência.
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5: 9 horas e 31 minutos.

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1: 9:36.
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0: Muito bem, minha gente, já estamos de volta. Confira a hora certa comigo, 9 horas mais 44 minutos, 9h44. Muito bem, minha gente, restando 16 minutinhos apenas para as 10 horas da manhã. Obrigado a você que está com a gente desde as primeiras horas, né, do dia, ou seja, aqui começamos a exibir o nosso programa. Muito, muito obrigado. A você que veio ali pelo meio do caminho, né, mais que acompanhou a gente, gostou e ficou. Eu espero contar com vocês até as 10 e também na sequência do nosso jornalismo, porque amanhã é dia de cidadania, Delmiro. Eu, Gilson Feitosa e eu trazendo todas as informações do dia e o resumão da semana, debatendo os fatos mais importantes da semana aqui dentro do nosso jornalismo da Alternativa FM. Bom ter vocês aqui com a gente. Uma audiência que cresce a cada dia, sem dúvida alguma, e isso é muito gratificante. É apenas uma resposta do nosso público ouvinte, né, ao empenho, à dedicação, à responsabilidade que a gente tem todos os dias de fazer cada vez o melhor para levar a você, que é o motivo maior da nossa audiência, né, sem sombra de dúvida, seja no jornalismo, seja na música, no entretenimento. Enfim, muita gente nos ouve. O som da Alternativa, a cada dia que passa, ecoa mais forte pelos quatro cantos da nossa cidade. Não tenha dúvida nenhuma. Amanhã teremos a presença especial, né, do nosso querido profissional de pinturas ali. Está trabalhando duro para deixar a nossa Alternativa linda, viu, gente? Vai ficar linda a nossa Alternativa. Estamos em reforma. Deixa eu concentrar. Respirar aqui, porque essa criatura, quando chega, tira a concentração de todo mundo, gente. Teremos aqui a presença ilustre e especial, nosso querido profissional pintor, que está fazendo a parte dele aqui na pintura do nosso estúdio. Primeiro a parte externa, depois aqui parte interna. Ai, ai, vamos lá, gente, concentração, vamos seguindo em frente aqui com o nosso programa. Como sempre fazemos aqui dentro do nosso programa de hoje. Mas antes, eu queria trazer aqui uma última informação. Antes de falarmos de esporte e trazermos as notícias do esporte, ontem tivemos definições, não é, dos times classificados para as quartas de finais. E o Vasco, hein? Rapaz, o Vasco no Clássico Carioca, né, meteu 3-1 no Fluminense. Quem diria? Agora os vascaínos dizem que agora vai, não é? Agora vai, será? Já a gente aborda esse assunto, esse tema, porque antes, aqui, gente, trazer uma informação que eu separei para vocês que acho de suma importância. Porque falam do Nordeste, não é? Denigrem a imagem do nosso Nordeste, e o resultado do IDEB foi lançado, que é o Índice de Desenvolvimento do Ensino Básico. E sabe quem tirou a maior nota? As cidades que tiraram nota 10 estão, sabe aonde? No Nordeste. Todas as cidades nota 10 no fundamental estão no Nordeste. Olha aí, para quem denigra a imagem, a nossa imagem do nordestino, não é? 8 cidades do Nordeste concentraram todas as notas máximas do IDEB, Índice de Desenvolvimento da Educação Básica, em 2025, do primeiro ao quinto ano do ensino fundamental da rede municipal de ensino. Alagoas é referência no ensino médio, o Gilson acaba de me passar aqui. Então, quando forem falar do Nordeste, pensem duas vezes e olhem os números, não é? E olhem os números, porque os números estão aí. Não somos nós, nem os veículos de imprensa que estão inventando, não. Os números estão aí e provam isso. Isso é dedicação, empenho, isso também é investimento em educação. Todas as cidades nota 10 no fundamental estão no Nordeste. Mas a Sayonara Moreno vai trazer maiores detalhes e mais detalhes para a gente. Pode rodar, vamos lá.
1: 8 cidades do Nordeste concentraram todas as notas máximas do IDEB, Índice de Desenvolvimento da Educação Básica, em 2025, do primeiro ao quinto ano do ensino fundamental da rede municipal. 5 delas no Ceará e 3 em Alagoas. Nessa mesma etapa, os destaques entre os estados ficam com Paraná, que teve média 7, seguido de Ceará e Santa Catarina, que ficaram acima da média nacional de 6,3. Os dados foram divulgados nesta quarta-feira pelo Ministério da Educação por meio do IDEB, que avalia a qualidade da educação brasileira nas 3 etapas do ensino básico: anos iniciais e finais do ensino fundamental e o ensino médio. Os anos iniciais correspondem ao período em que a alfabetização é o principal foco educacional. No levantamento do IDEB, o número de cidades que ficaram com notas abaixo de 4,9 reduziu de 1.097 para 442. Na avaliação do Ministério da Educação, os baixos índices estão ligados principalmente a fatores socioeconômicos. De acordo com o ministro da pasta, Leonardo Barchini, esses mais de 400 municípios receberão atendimento específico.
2: Então, a ideia do Ministério da Educação é que esses 442 municípios sejam chamados aqui para uma assistência técnica específica e individualizada a esses municípios, para que a gente não deixe ninguém para trás, para que todos os municípios brasileiros possam oferecer para as crianças brasileiras uma educação de qualidade, com bom acesso, com a boa infraestrutura e com a proficiência no centro das escolas brasileiras.
1: Em relação aos anos finais do ensino fundamental, do sexto ao nono ano, o Paraná ficou no topo do ranking novamente, entre os estados, seguido por Ceará e Goiás. Também no Ceará fica a cidade que tirou nota 10 nos anos iniciais. Pires Ferreira saiu de 3,4 em 2005 para 9,1 em 2025 nos anos finais. Na média nacional, o Brasil ficou com nota 5,3 nesta etapa. Em relação ao ensino médio, o Brasil alcançou IDEB de 4,5, a única etapa que ficou abaixo da meta de 5,2. Neste caso, a maior nota por estado foi 5,1, numa escala que também vai até 10. O Paraná lidera mais essa lista, seguido do Piauí, Espírito Santo e Rio Grande do Sul. Os estados do Amapá, Maranhão e Roraima não alcançaram nem a nota 4. Com base nos dados do IDEB, o ministro Leonardo Barchini avalia que o Brasil obteve recuperação educacional acima do previsto em relatórios internacionais, como o da Unesco, após o período da pandemia de Covid-19.
2: Os relatórios dos organismos internacionais apontavam que o Brasil demoraria de 10 a 13 anos para conseguir voltar aos níveis pré-pandemia. E o que os resultados do IDEB mostram é que a gente conseguiu voltar àquela situação pré-pandemia. Então, a recuperação do Brasil, ao contrário de muitos países do mundo, ela foi mais rápida. E isso mostra a resiliência da rede da educação pública brasileira na educação básica.
1: Os resultados das três etapas alcançaram os maiores valores do IDEB, que começou em 2005. O índice leva em conta o desempenho dos estudantes em língua portuguesa e matemática no sistema de avaliação da educação básica, junto com as etapas de aprovação do censo escolar. No levantamento de 2025, que considera as redes públicas e particulares, foram avaliadas mais de 25 milhões de matrículas no ensino fundamental no país e no ensino médio foram mais de 7 milhões. Da Rádio Nacional em Brasília, Sayonara Moreno.
0: Muito bem, obrigado, Sayonara. Tá aí, gente, né? Olhem para o Nordeste e, vez em quando, não precisa ser sempre, né? Olhem para o Nordeste com bons olhos. Nordeste tem coisa boa. Nordestino, né, é um povo resiliente, porque o tanto que a gente é atacado, tanto que denigrem a nossa imagem, né, região de analfabetos, região que a escola não funciona, que o ensino não funciona, é, região de uma evasão escolar muito grande, só destacam isso e só tem miséria. Isso aí já, a gente já está calejado, né? O Gilson me fala aqui. Isso aí a gente já está calejado, né? Só miséria, coisa ruim. Agora, quando aparece um dado positivo, pouca gente divulga. Parabenizar a Rádio Agência Nacional, né? Porque eu, aqui, para pautar o nosso programa, eu pesquiso, e o Gilson sabe, vários sites e agências, né, de notícias. Aqui eu prefiro a Rádio Agência Nacional e a Rádio Agência Web, porque são agências que realmente tratam o Brasil inteiro por igual. E quando os números aparecem, eles trazem. Aí eu fico vendo outras que sequer tocam no assunto. Sequer tocam no assunto. Fala de outras regiões aqui, como por exemplo Paraná, né, que lidera um outro ranking lá. Tudo bem, parabéns ao Paraná, mas não destaca o Nordeste. A Rádio Agência Nacional não destaca o Nordeste, né, dá ênfase ao Nordeste, e é isso, gente. E eu conversando aqui com o Gilson, nordestino é um povo resiliente, que sabe esperar, tem tranquilidade, tem calma, os investimentos aparecem, cidades como Delmiro Gouveia hoje, os investimentos em educação é um modelo para o Brasil, não é um modelo para o Brasil, as escolas modernas de Delmiro hoje, perdão, são um modelo para o Brasil, enfim, qualidade de ensino não é só, né, você se destacar, por exemplo, no índice de desenvolvimento do ensino básico, o ensino especificamente, Qualidade de ensino passa por ambiente escolar, valorização do profissional, até chegar à qualidade do ensino. Então, é isso, gente. Nordeste está aí se destacando e eu creio que não precisamos, né, de troféus, não precisamos de flores, a gente precisa apenas de reconhecimento. Ser lembrado com isso também, não só com a miséria, com a falta de saneamento básico, falta de infraestrutura nas cidades, enfim, a miséria como um todo que engloba tudo isso. Que é mentira, porque se você vir para as cidades, você vê que a realidade é totalmente diferente. Vem aqui para Delmiro Gouveia, vem para outras cidades do Nordeste, o desenvolvimento que essas cidades oferecem tem, não é? Enfim, antes de tecer qualquer comentário ou dar publicidade a toda e qualquer informação negativa que vem no Nordeste, procure saber se realmente isso acontece na nossa região. E tá aí, né? O Nordeste se destacando. É isso. Resiliência sempre, né? Pra gente evoluir todo dia. Isso é muito importante. É. O litoral mais belo do Brasil é onde? No Nordeste. Mas vocês acham que destacam Alagoas, Maceió sempre? Nunca. Chega até Pernambuco e de Pernambuco volta. Parece que Alagoas não existe, por exemplo, né? Exatamente. Exatamente. Comparado com o Caribe, até melhor em determinados pontos. Maragogi, gente, é uma coisa absurda, mas que beleza é aquela? Praia do Francês. Nosso litoral é maravilhoso, mas não. Só gostam e só querem destacar, né, as mazelas, que são poucas, mas que o Nordeste corre atrás para resolvê-las, com toda a resiliência do mundo. Mas também faz com que a educação funcione, a infraestrutura funcione, a segurança funcione, ou pelo menos procura fazer com que funcione. Destaquem isso também, o esforço que essa região faz para se destacar, embora com todo o destaque não seja reconhecida. Esse é o grande problema. Vamos falar de esportes e as notícias do esporte que estão chegando. E olha, tivemos definição aí nas oitavas de final da Copa do Brasil. E o nosso João Fonseca, não é? Que se destacou mais uma vez. Vamos às notícias do esporte aqui no microfone aberto. Vamos lá.
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0: Muito bem, as notícias do esporte estão chegando com Daniela Esperon, direto da Rádio Agência Web, aqui para o nosso programa. Vamos começar falando dele, o João Fonseca, que se destacou mais uma vez, não é, gente? O João Fonseca, que é uma promessa, já é uma realidade do tênis brasileiro e mundial, elogiado pelos melhores tops do tênis mundial. E ele continua dando alegrias ao nosso país em mais um torneio. A Daniela Esperon conta o detalhe pra gente. Vamos acompanhar nas notícias do esporte. Vamos lá.
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0: Minha gente, o que é que houve aqui? Trocaram as matérias. Eleições, o tema de hoje já passou. Dessa quinta-feira. Entrou o Daniel Fagundes aqui falando, não é? As regras para a rádio e TV, que é uma matéria para amanhã, entrou agora. Agora sim, vamos com a Daniela Esperon, que o Gilson já está no meu pé aqui. Falando do João Fonseca, gente. A gente está falando de esporte. O que é que houve aí? Entrou eleições? Tudo bem. Programa ao vivo tem dessas coisas, né? Não precisa se justificar, não. Vamos lá.
7: O brasileiro João Fonseca começou com vitória sua campanha no Masters 1000 de Montreal, ao derrotar o grego Tsitsipas por 2 sets a 0. parciais de 7-6 com 7-3 no tie-break e 7-5. Assim, o tenista brasileiro garantiu vaga na terceira rodada do torneio, que é disputado em quadra dura, e manteve a invencibilidade diante do ex-número 3 do mundo. Na próxima fase, João Fonseca vai enfrentar o vencedor do duelo entre o norueguês Rude, cabeça de chave número 9 do torneio, e o argentino Juan Manuel Cerúndolo. A partida será nesta quinta-feira. A vitória marcou o retorno de João Fonseca às competições oficiais pouco mais de um mês. Seu último compromisso tinha sido na eliminação da terceira rodada em Wimbledon. Agência Rádio Web, com informações do tênis, Daniela Esperon.
0: Muito bem, agora sim falamos de esporte. Para continuar e para a gente finalizar, vamos falar de Copa do Brasil. Mais 4 times garantiram classificação para as quartas de final. Entre eles, Vasco da Gama. Segura o Vasco agora, né? Eu ouvi alguns vascaínos dizerem isso hoje nas redes sociais. Vamos lá, Daniele, continua com as notícias do esporte. Vamos lá.
7: Mais 4 classificados para as quartas de final da Copa do Brasil foram conhecidos. No clássico carioca entre Fluminense e Vasco, melhor para o Cruz Maltino, que venceu por 3-1 e avança no torneio, da mesma forma que já tinha feito na semifinal do ano passado. O atacante Brenner, autor de 2 gols no Maracanã, vinha sendo bastante criticado pelos torcedores vascaínos e comemorou os gols e também a classificação.
8: Há alguns meses atrás, saí daqui como vilão. Hoje, nessa partida, eu tô saindo como herói. A gente não pode abaixar a cabeça, tem que trabalhar, receber as críticas quando são necessárias, trabalhar para depois receber os elogios, mas também não se iludir, continuar trabalhando, porque para jogar no Vasco, a gente sabe a pressão, sabe a força da torcida que nos apoia aos 90 minutos. Então é isso. Estou muito grato, muito feliz.
7: Quem avançou sem sustos foi o Cruzeiro, diante da Chapecoense no Mineirão, 2-0. Já no duelo entre Grêmio e Mirassol, na Arena, em Porto Alegre, vitória do tricolor gaúcho por 1-0, com gol de Pavon. Já o Palmeiras se classificou mesmo perdendo para o Fortaleza em duelo realizado na Arena Pantanal, em Cuiabá. O 3-2 para o Leão do Pici não foi suficiente para reverter o 3-0 do jogo de ida. Nesta quinta-feira, os últimos classificados serão conhecidos e 2 mandantes terão que reverter a desvantagem de 2 gols do jogo de ida. O Corinthians pega o Inter em Itaquera e o Vitória recebe o Atlético Paranaense no Barradão. As 2 partidas serão às 8 horas da noite. Agência Rádio Web com informações da Copa do Brasil, Daniela Esperon.
0: Muito bem, obrigado, Daniela. Foram essas, então, as notícias do esporte.
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0: Muito bem, minha gente. Não temos tempo mais para absolutamente nada. Confira a hora certa comigo. 10:02 agora na ensolarada terra do pioneiro. E pelo horário, final da edição de hoje, quinta-feira, do seu, do meu, do nosso programa Microfone Aberto, o último da semana, né? Amanhã já é dia de cidadania, Delmiro, comigo, Gilson Feitosa e eu. Chega, corre, Juan, que já estão aqui no meu pé. É verdade, já gastou uma música do Gilson Feitosa. Lembrando que agora o programa Amanhã de Sucesso é mais curtinho, não é? É o famoso coice de porco. E aí, a gente tem que sair aqui rápido, voando, porque o Gilson Feitosa já está quase sentando no colo do Juan ali. Gente, agradecer primeiramente sempre a Deus pelo dom da vida em estarmos aqui mais um dia, em mais uma semana, não é verdade? Levando essa informação séria e verdadeira até você. Por outro lado, você que nos dá essa audiência maravilhosa, eu diria que gigantesca, fazendo o som da alternativa ecoar pelos 4 cantos da nossa cidade, cada vez mais forte. Vem aí ele, Gilson Feitosa, comanda o Manhã de Sucessos com muita música, alegria, informação e diversão. E a você Eu lembro sempre que nenhuma dificuldade é tão grande assim, nenhuma mesmo, quando a gente tem fé e acredita em Deus. Amanhã é dia de cidadania, Delmiro, viu? Encontro marcado às 7 horas da manhã, você com a gente, comigo, Gilson Feitosa e eu. Tchau, pessoal. Boa quinta-feira. Se cuidem e até amanhã.

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2: Dez horas e 4 minutos.

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2: Muito bem, já estamos aqui na programação da nossa 98, a nossa FM, a sua, a minha, a nossa alternativa, sempre em parceria com o Grupo Francês e Rádio, de Maceió para o Brasil, para o mundo. Você ligado com a gente, 10 e 13, quinta-feira, dia 6 de agosto, o ano é o de 2026, alegria, alegria, gente. Logo após o nosso microfone aberto, o jornalístico da nossa alternativa, você vai ficar com o nosso musical até às 11 da matina. Na sequência tem o Jornal da Francês, para você também ainda acompanhar as informações do estado do Brasil e do mundo. Obrigado pelo carinho, tá? Pela permanência. A você agora no seu carango, obrigado pela carona. A você no trabalho, bom trabalho. Papai do céu, obrigado, Senhor Deus. Obrigado, Deus. Obrigado, Jesus também. Bom dia, bom dia. E vamos que vamos. Aqui na programação, 6 de agosto. Hoje é o seu aniversário. Então vamos nós. Alegria.
3: Parabéns.
2: Parabéns pra você com direito. Aplausos aqui da nossa equipe da 98. É isso aí, a nossa alternativa. Parabéns para todos os aniversariantes do dia. Obrigado pelo carinho. 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Bom dia, 10 e 14.

0: Obrigado!
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1: Vamos lá, gente, com você na programação, todo mundo ligadaço, né? E no nosso manhã, 10h22, 10 horas agora, 22 minutos. Amanhã tem cidadania, valeu Fábio Guedes, garoto. Um abraço pra você, obrigado pelo carinho, também as informações do portal do Fábio Guedes aí no Instagram. Vamos que vamos, seguindo até as 12 horas, você tem, né? Muita informação também no manhã e depois no Jornal da Francis. 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
1: E aqui não para, tem muito mais músicas. 10h25, bom dia, bom dia.

0: e 30 minutos.
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4: É na mixagem aqui, se ligou, gostou? Pois é, meus amigos, minhas amigas, todo mundo ligadaço, hein? E ontem as convenções aqui em Alagoas, meu amigo, na verdade vamos falar das convenções em todo o Brasil, né? Tivemos aí a divulgação, se acompanhou tudo, todos os passos, o microfone aberto aí com Cláudio Márcio, e amanhã nós teremos aí um parâmetro, né, de como as situações ainda estão se desenvolvendo. Claro, boa parte delas já com definições, mas tudo pode acontecer porque, meus amigos, o prazo ontem das convenções, até o dia 5, tá? Porém, até o dia 15, né, até o dia 15, o trâmite legal, oficialização através de documentações, enfim, né? Mudanças podem acontecer, Gilson? Sim, claro. Claro que podem, né? Muito poucas, mas sim, pode acontecer. Pode ter certeza. Os cabeças de chapa, não, né? Porque aqueles candidatos a governador, né? Presidente, e assim, enfim, assim, tem que ser montado logo. Seus respectivos vices, não, né? Então, assim, por isso que ainda algumas indefinições, né? Alguns nomes enquanto, eu tô oficializado aqui, mas eu posso mudar? Aí tem esse espaço até o dia 15, então por isso que tá, né, nos bastidores aí a gente acompanhando. Eu vi, o Davi Davino poderia ser o vice do Renan? Sim, mas ele disse que não. Poderia ser o vice do JHC? Sim, mas ele disse que não. Vai continuar firme na sua campanha no Senado. Será? Né? Então tem muitas, né, muitas e muitas indefinições. E aí o Ronaldo Lessa nessa jogada, como é que fica? Né? Olha aí, rapaz, tem coisas, muitas coisas nos bastidores, muitos informes. E você vai acompanhando tudo. E amanhã no nosso programa Cidadania Delmiro, estaremos aqui, né, com você, trazendo todas as informações. Não fica aí, ó, pensando que na alternativa não tem informação. Tem sempre. Tem, ó, o nosso plantão da Francês News, né, que sempre tá trazendo informações. Enfim, muita coisa legal para você acompanhar aqui na Alternativa FM. Você viu, garotinho, quem estava aí trabalhando e ajeitando a cabeleira do ex-namorado do Carlinhos Maia, Dr. Anderson, né? Ê, garoto! Ah, não, mas aí a gente, né, dispensa comentários, porque os grandes nomes também procuram os melhores, cara. Parabéns aí, Dr. Anderson, nosso querido, carinhosamente, por nós, chamado de Dercinho. E será sempre assim, porque ele faz questão de manter as suas raízes, de manter as suas grandes amizades, de manter o carinho que sempre teve. Tá? Então é isso, né? Como muitos, encontro a gente com outros amigos, é Gilcinho e como Flávio, né? Gilcinho, Flavinho, não tem como mudar, cara. Então é isso. Beijo para todos os nossos queridos ouvintes. E assim, gente, simplicidade na alma e no coração. 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

Essa aqui eu duvido, cara. Quando eu falo que aqui toco o que as outras não tocam, tá aí, né? AGP, deixa eu te amar. Bom, bom demais relembrar. Viajar nas ondas sonoras aqui da nossa Alternativa FM. E às 10 horas mais 41 minutos. Faltando aí 19 minutos para as 11 da matina. Você ainda tem muito mais, hein, pra rolar, pra acompanhar e pra ficar com a gente. 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Alô, Ilmaí, bom dia. 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Alô, Júnior! Bom dia, bom dia, bom dia. Pra você e pra toda a equipe, sempre acompanhando a melhor programação do rádio. Beto Guedes, Espelho d'Água. Manda essa aí para o Rafael Batista. Tá ouvindo a gente lá nas Casas Bahia. Bom dia, garoto!

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1: Muito bem, depois aí da música da Bruna e também do Matheus, me liga, né? Um som que você só curte aqui na melhor. Vamos nós, gente, são 10 horas, agora 51 minutos no Manhã de Sucessos. Abraços a todos que estão acompanhando a gente aqui na nossa linda Delmiro Gouveia. A vocês nas cidades vizinhas que acompanham a gente também, Água Branca, Pariconha, Olho d'Água do Casado. Muito obrigado. E através do aplicativo, né? Rádios Net, a internet. Estamos aí sempre com sinal em todo o planeta. Obrigado em cada estado, em cada país que você acompanha Alternativa FM. É um grande prazer, um carinho imenso estar sempre fazendo parte da sua manhã. Olha, o nosso programa está aqui já preparando a última sequência. Vem aí o Jornal da Francês com informações do estado das Alagoas, do Brasil e do mundo. Mas amanhã tem a nossa informação local, né, com o jornalismo da nossa Alternativa FM, Cláudio Márcio e Gilson Feitosa e Cláudio Márcio, e você também aqui fazendo parte da nossa bancada em mais uma edição do nosso Cidadania. Pedindo ao Papai do Céu que ele possa nos conceder esse encontro, tá? E a você também, ó, que você possa participar de forma direta com a gente aqui na nossa Alternativa. Obrigado, beijão pra todos, fiquem com Deus, com ele estou indo, e como tem aquele velho ditado que anda com Deus nunca se perde, a gente se encontra nos caminhos da vida, ou aqui nas ondas da nossa querida Alternativa FM. Valeu, gente, beijão, sequência musical, tchau Cláudio, até amanhã 5 horas da manhã, viu, vem pra cá. Obrigado, gente, bom dia, tchau.

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1: Quinta-feira, 6 de agosto de 2026. No programa de hoje, você vai ver: criminalidade, tráfico de drogas e corrupção passam a liderar a lista das maiores preocupações dos brasileiros. Pesquisa mostra que a segurança pública ganha ainda mais peso às vésperas do início da campanha eleitoral. O bolso do trabalhador pode ter um reforço em 2027. O governo federal projeta um reajuste de cerca de 5% no salário mínimo, mas ainda há uma etapa importante antes da definição do novo valor. As convenções partidárias chegam ao fim, mas o tabuleiro político ainda está sendo definido. Nos bastidores, partidos continuam negociando alianças, vices e suplências. O comentarista Cleverson Levi explica o que ainda pode mudar na política alagoana. Decisões da justiça que não saem do papel. Pacientes denunciam descumprimento de liminares e enfrentam espera por cirurgias, exames e medicamentos na rede pública de Alagoas. No estúdio, um especialista explica porque até ordens judiciais têm encontrado dificuldades para serem cumpridas e o que pode ser feito para garantir direito à saúde. O Jornal da Francês começa agora.
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1: Muito bom dia, sou Gabriela Garrido e estamos ao vivo agora para Alagoas, Pernambuco, Paraíba e Sergipe pela rede Francês FM e TV Farol, canal 16.1.
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1: Olha, a Comissão de Segurança Pública do Senado aprovou um projeto que inclui os partidos políticos e suas fundamentações no rol de entidades sujeitas aos mecanismos de controle e fiscalização de lavagem de dinheiro. As informações são da Patrícia Falbos, direto da Capital Federal.
4: Os partidos políticos deverão ter que se submeter às normas de controle de lavagem de dinheiro dispostas na legislação. A medida está prevista em um projeto de lei aprovado na Comissão de Segurança Pública do Senado e busca reforçar a fiscalização sobre doações, contribuições e demais receitas partidárias.
5: A proposta altera a lei da lavagem de dinheiro para submeter os partidos e suas respectivas fundações às obrigações legais de prevenção e controle desse tipo de crime.
4: As legendas deverão passar a integrar a lista de pessoas e entidades obrigadas a adotar mecanismos de controle de operações financeiras e de identificação de movimentações suspeitas. A relatora do projeto, a senadora Ivete da Silveira, do MDB de Santa Catarina, disse que os partidos políticos ocupam papel central na ligação entre a sociedade e o Estado e, por isso, devem estar sujeitos a controles mais rigorosos para reforçar a integridade do ambiente eleitoral e reduzir espaços para entrada de recursos ilícitos na atividade política.
6: Partidos políticos ocupam a posição central na mediação em sociedade e Estado, na seleção de candidaturas e na organização da disputa eleitoral. A sujeição destas agremiações a mecanismos mais rigorosos de controle de fluxos financeiros e de identificação de operações suspeitas reforça a integridade do ambiente eleitoral e reduz espaços para infiltração de recursos ilícitos na atividade política.
1: Excelente a matéria da Patrícia Falbos. Agora há um ponto que merece atenção, viu? É eficácia de fato da medida, que não será medida pela aprovação da lei, mas pela fiscalização. Se os órgãos de controle não tiverem estrutura para monitorar essas operações e aplicar sanções quando houver de fato irregularidades, existe o risco de a mudança ficar apenas no papel, não é? No fim das contas, transparência não pode ser uma exigência apenas para empresas ou instituições financeiras. Quem participa diretamente da vida pública e administra recursos destinados à democracia também precisa prestar contas com o mesmo rigor. E é isso que fortalece a confiança da população nas instituições. E ainda falando sobre política, uma pesquisa divulgada pela Atlas Intel mostra uma mudança importante nas prioridades dos brasileiros. Se antes a economia ocupava o centro das preocupações da população, agora o destaque vai para a segurança pública. Segundo o levantamento, a criminalidade e o tráfico de drogas aparecem como os problemas que mais preocupam os brasileiros neste momento. Em seguida, vem a corrupção e logo depois questões econômicas, como inflação, custo de vida e geração de empregos. O resultado chama atenção, é claro, no ano eleitoral, porque reflete um sentimento crescente de insegurança vivido em diversas regiões do país. O avanço da violência, a atuação de facções criminosas, não é? Os casos de roubos, furtos e homicídios, além da percepção de impunidade, fazem com que esse tema de fato, né, volte ao topo das prioridades da população. A pesquisa, vale ressaltar, também mostra que saúde e educação continuam entre as preocupações dos brasileiros, mas perderam espaço para temas ligados à segurança, como vocês puderam ver aí. Esse cenário deve inflação. A pesquisa, vale ressaltar, também mostra que saúde e educação continuam entre as preocupações dos brasileiros, mas perderam espaço para temas ligados

0: 5 mil brasileiros entre os dias 22 e 27 de julho, com margem de erro de 1 ponto percentual e nível de confiança de 95%. Na prática, a pesquisa, né, revela que, além da preocupação com o bolso, ficou muito claro aí que o brasileiro quer respostas para outro problema que afeta o dia a dia, né? A sensação de insegurança. E esse deve ser um dos assuntos mais presentes no debate político ao longo das próximas semanas. E ainda falando sobre política aqui no Jornal da Francês, agora 11h11 da manhã, a gente sabe que as convenções partidárias foram encerradas, mas quem pensa que o cenário eleitoral já está completamente definido se engana, viu? A legislação eleitoral ainda permite que os partidos façam uma série de ajustes até o dia 15 de agosto, prazo final para o registro das candidaturas na Justiça Eleitoral. Na prática, isso significa que as negociações continuam acontecendo nos bastidores, viu? Ainda podem ser definidos nomes para vices, suplências ao Senado, principalmente aí preenchendo vagas autorizadas nas convenções, né? Isso vai ser possível até o dia 15 de agosto, aí, como a gente já sabe, né? O fim das convenções não significa dizer que isso não pode mudar, isso pode ser definido até essa data, né? A substituição, então, é autorizada até esse prazo aí que eu acabei de falar. Em Alagoas, esse período costuma ser de intensa movimentação política. A gente já vê essa semana pegando fogo aqui. É justamente agora que acontecem as conversas mais estratégicas, né? Os acordos de última hora e as articulações que podem, sim, influenciar diretamente o desenho das chapas e a formação dos palanques. E para analisar esse cenário e contar quais são os bastidores da política alagoana, vamos conversar a partir de agora com o nosso comentarista Cleverson Levi, nosso jornalista, que está todos os dias aqui com a gente no Jornal da Francês. Muito bom dia para você, meu amigo. A gente teve um dia bem corrido ontem aqui com convenções do MDB, do PSDB, que aconteceram, movimentaram esse tabuleiro político, né? Depois desse fim das convenções, quais são as principais articulações que você percebe aí nos bastidores antes, de fato, do prazo final?
1: Bom dia, Gabi, bom dia a todos do Jornal da Francês. E ainda continua a repercussão, né? Os bastidores ainda, ele não deu uma esfriada, ele continua quente e fervendo, justamente por conta, principalmente, de que tanto o candidato Renan Filho como, né, o candidato oficializado ontem, JHC, não decidiram os nomes dos vices, né, que era uma das expectativas para ontem. E aí o Renan Filho, ontem na convenção do MDB, disse que esperaria que o JHC anunciasse o vice dele, e provavelmente agora o JHC deve aguardar que o Renan Filho também anuncie o nome dele. Mas, de fato, ontem as convenções aconteceram normalmente, com alguns imprevistos, né, algumas situações adversas que acontecem nesse campo político e principalmente nas convenções. Primeiro, porque ontem a gente deu até aqui a notícia de última hora, né, do deputado federal Fredo Gaspar como candidato à vice-presidência. Ele anunciou que seria candidato ao Senado na noite anterior. Na manhã seguinte, anunciou candidato a presidente, a vice-presidente, e aí embaralhou, né, o xadrez político todinho e mexeu no tabuleiro. Isso aí fez com que as composições que estavam vistas para serem anunciadas ontem fossem modificadas. E aí, por isso que houve esses atrasos, né, houveram essas questões aí internas nos partidos para se recompor, né, tanto nas chapas proporcionais, que aí você tem deputado estadual e deputado federal, quanto no campo majoritário, que aí é candidatura ao governo, né, governador, vice-governador, e ao Senado Federal. Então, a expectativa ainda é que até amanhã, nas próximas semanas, como você falou aí, Gabi, até o dia 15, muita coisa ainda possa acontecer.
0: Antes disso, né, especulações continuam.
1: Antes disso, várias especulações, várias situações e questões podem acontecer, inclusive nada. Mas aí tem que se esperar até o dia 15, que é quando são registradas as candidaturas de fato no TSE, e aí a gente sabe realmente

0: quem são os candidatos. Aqueles que estão lá, já no DivulgaCan, que é o programa lá que o TSE registra as candidaturas, os nomes que estiverem lá, aqueles serão os candidatos de fato das eleições de 2026. Mas quanto à majoritária, que é a expectativa do estado de Alagoas todinho, das lideranças, né, dos aliados, saber quem é o vice, aí a gente vai ter que aguardar mais um pouquinho de ambos. Acredito que na próxima semana, hoje pode noticiar, amanhã, porque eu sempre digo que a política é um inconstante. E aí depende dos acordos, né, das conversas que estão sendo feitas, né? Exatamente, nos bastidores. E aí a gente tem que aguardar o tempo dos candidatos aí que estão em conversa aí com os aliados, com os correligionários, para decidir. Mas ontem, Gabi, ontem continuando aqui a minha participação, eu trouxe aí uma entrevista que o Matheus Salvino ele fez com o Lucas Barbosa, que agora é oficializado candidato a deputado estadual, justamente porque o Lucas estava sendo colocado na imprensa.
1: Uma repercussão danada sobre isso, né?
0: Uma repercussão, justamente por conta que o Lucas é filho do Luciano Barbosa, e o Luciano Barbosa até agora também não anunciou qual candidato ao governo ele vai apoiar. E aí queriam colocar na imprensa, colocaram de fato na imprensa, que o Lucas não seria candidato a deputado estadual pelo PSDB, que é o partido que ele se filiou. Sim. Mas ontem ele foi homologado candidato e falou para a gente aqui, para a nossa equipe, sobre essa candidatura dele. Solta aí.
2: Olha, eu falei hoje pela manhã, hoje no começo da tarde, na verdade, quando cheguei aqui, que todo o PSDB estava unido para fazer a maior bancada possível do PSDB, justamente para poder dar governabilidade ao nosso futuro governador JHC, que é o governador do PSDB, e vamos lutar para isso, vamos lutar para fazer a maior chapa possível, vamos lutar para poder fazer todos os planos do nosso partido e, claro, conseguimos também eleger JHC governador.
3: Seu nome foi muito ovacionado hoje aqui na convenção. O que é que você tem a dizer sobre esse carinho do público com a sua pessoa, porque é vista como um pilar muito importante para a chapa do PSDB?
2: Eu vou ser sincero, eu fiquei surpreso, feliz, né? Mais surpreso, mas uma coisa eu não tenho dúvida, é difícil demais o cara disputar com a torcida do Tenorinho, que a gente viu aqui que o homem também tem uma torcida grande, mas fico feliz com isso daqui, todos que estão participando desse pleito em 2026, quero parabenizar a todos que vão compor agora a chapa estadual, a chapa federal, nosso futuro governador JHC, parabenizar a ele também, e é isso, eu acho que foi muita emoção para o dia de hoje, mas termina bem, o mais importante de tudo, todo o partido unido, numa mesma causa, que é mudar o estado de Alagoas, então vamos em frente. Obrigado.
0: Essa foi a fala aí, Gabi, do Lucas Barbosa, confirmando sua candidatura a deputado estadual. Ele que esteve lá também, o seu irmão Daniel Barbosa, que é candidato à reeleição a deputado federal, também esteve lá. E o interessante é que o Lucas levou uma caravana grande, mostrando força política. Por quê? Além dele levar alguns aliados correligionários e uma caravana de Arapiraca, ele conseguiu levar de 8 a 10 vereadores, mais ou menos, que apoiam a sua candidatura lá de Arapiraca, e os secretários municipais, para mostrar que ele era candidato, que confirmou a candidatura dele, e o PSDB homologou o Lucas Barbosa, filho do Luciano Barbosa, como candidato a deputado estadual. Então está dado o recado, está encerrado essa conversa, essa historinha de que ele não vai ser candidato, que ia ser traído, e confirmado aí ontem na convenção do PSDB Cidadania.
1: Está muito claro, muito bem definido, inclusive na fala de alguns candidatos nessas entrevistas. A gente já consegue ver que, apesar do prazo final ser dia 15, alguns estão, de fato, com os pés no chão, bem fincados ali, de decisão tomada mesmo. Esse é o caso do Lucas Barbosa, após todas essas especulações. Agora, o que também está sendo muito comentado é que no dia de ontem, né, após a convenção do PSDB de Alagoas, né, com relação à ata, às novas decisões, inclusive Regis Cavalcante falando ali num vídeo que eu pude acompanhar nas redes sociais, a nossa equipe esteve lá, né, ele que é presidente da Legenda Cidadania, cidadania deu alguns esclarecimentos sobre toda essa confusão que está acontecendo aí, né? Um diz uma coisa, outro diz outra, mas ele falou e disse na hora de declarar lá, né, Levi?
0: Verdade, e ontem, né, teve essas situações adversas, como eu disse, que acontece em qualquer convenção, isso é normal, é política, né, e tudo pode acontecer, inclusive nada. E o Regis, ontem, em entrevista à imprensa, ele justificou justamente isso, que hoje estão criando outras informações, outras situações, especulando coisas que não existem. Mas só tá aí a fala do Regis, que ele vai explicar. Ouça direitinho e no retorno a gente comenta.
4: Está confirmado, sim, ele é o presidente da federação. Como o dia de hoje se encaminhou com diversas reuniões de outros partidos que irão coligar junto à federação, nós recebemos a delegação por ser vice-presidente desta federação, indicada por ele, que anunciasse nossos nomes proporcionais e a chapa federal e estadual, para que, consequentemente, a executiva da federação amanhã distribua já a ata definitiva com o nome dos senadores e demais cargos majoritários. Não, porque os fatos políticos, os acontecimentos gerados nessas últimas horas fez com que nós tivéssemos uma série de reuniões para discutir esses encaminhamentos que chegamos nessa definição de hoje.
5: É um novo modelo de convenção? Como é que é isso?
4: No modelo, todas as convenções estão abertas. Como essas convenções ficaram para a última hora, os prazos são definitivos. Não está mais para reformular. Mas nós tivemos acontecimentos nas últimas 24 horas de mudança de posições, de coligações, de existência de possíveis outras candidaturas. Tudo isso gera uma discussão. A política é isso, gera uma discussão para que a gente encontre o melhor caminho. E um caminho já está bem claro nisso. Nós temos uma chapa proporcional para federal e estadual, definitiva, e amanhã todos ficarão sabendo, já a partir da indicação do nome do governador, quem será o seu vice.
0: Pois é, tá aí a fala do Regis Cavalcante, que é vice-presidente da federação, ele é presidente do Cidadania, que é o antigo PPS, para quem não lembra, e ele deu aí a resposta que a imprensa queria e que estão especulando aí nos bastidores. Então, é isso, política é isso, acontece tudo, a gente tem que aguardar, tem que esperar as especulações, mas a gente vai aguardar que os próximos dias, inclusive até amanhã, a gente pode trazer novidades, ou na próxima semana, ou no prazo final, dia 15 de agosto. Guardem aí esta data, dia 15 de agosto, que é um sábado, que aí é quando finaliza tudo e a gente corre para a campanha eleitoral nas ruas, e aí é o vamos botar para frente, que agora é pegar ou largar.
1: Pois é, enquanto isso a gente vai acompanhando os bastidores aqui, porque ele está antenado, Cleverson Levi, que está conosco aqui todos os dias e levando inclusive mais novidades, mais informações para o Rádio Corredor, que acontece de segunda a sexta às 17 horas. Você continua acompanhando com ele aqui no horário da tarde, né,
0: Levi? Com certeza, hoje ao vivo às 17 horas, Rádio Corredor, a gente vai trazer mais novidade e esse desdobramento aí dessas convenções, dessas questões políticas dos bastidores. Então eu volto a partir das 17 horas aqui na Rede Francês News. Bom dia, Gabi, bom dia a todos e até amanhã, se Deus quiser.
1: Bom dia, até bom amanhã, dia. Isso mesmo. Pois é, nós temos um número para a sugestão de pautas, viu? É o 82982306924, para você colocar aí o seu problema, buscar a solução, fazer com que essa situação, de fato, ganhe novos olhares, né? A imprensa serve para isso. Acompanhe a gente também nas nossas redes sociais, né? Instagram, Rede Francês FM e Francês News BR, que é a nossa página de notícias.
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1: A gente tem agora informações neste momento da Avenida Fernandes Lima, com um trânsito que está fluindo nas duas vias, né? Tanto descendo, né, em sentido centro da cidade, quanto subindo também. Subindo o trânsito está um pouco mais congestionado, tá? Do que descendo em relação ao centro da cidade. 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Porque eu já falei aqui, mas eu gosto de repetir que eu gosto muito de futebol, gente. 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Ministério da Saúde, Governo Federal. O Jornal da Francês vai para um rápido intervalo e volta daqui a pouco.
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1: Onze e 28 da manhã, o Jornal da Francês está de volta.
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1: Um caso que causa revolta e chama a atenção pela crueldade da manipulação, viu? Um homem que se apresentava como psicólogo sem ter formação na área e também atuava como líder religioso foi preso no Rio de Janeiro, condenado por abusar sexualmente de homens e mulheres que frequentavam um centro espírita na Ilha do Governador. Segundo a Polícia Civil, os crimes aconteceram durante mais de... Pasmem, 10 anos, gente, 10 anos. As investigações apontam que o condenado utilizava a confiança depositada pelos fiéis para criar uma relação de dependência emocional e psicológica. Ao lado de outro líder religioso, ele convencia as vítimas de que teria que manter relações sexuais, fazia parte de um suposto tratamento espiritual e seria necessário para alcançar a evolução pessoal e religiosa. Dá para acreditar? A apuração revela ainda que mulheres eram orientadas a interromper a vida sexual com os próprios maridos e levadas a acreditar que apenas os líderes poderiam conduzi-las nesse processo de cura. Além da violência sexual, a dupla também é acusada de desviar doações feitas pelos frequentadores para custear viagens e despesas pessoais. O segundo envolvido no esquema já havia sido preso no início deste ano. O caso reforça um alerta para crimes que acontecem em ambientes onde existe uma relação de confiança e autoridade. Muitas vítimas demoram anos, a gente sabe, para denunciar por medo, vergonha, que seja culpa, ou pela manipulação psicológica mesmo sofrida ao longo do tempo. Por isso, investigações desse tipo costumam ser complexas e dependem muitas vezes da coragem de quem consegue de fato romper o silêncio, né? É impossível terminar uma notícia como essa sem ficar indignada. É um absurdo que pessoas usem da fé, a vulnerabilidade emocional e a confiança das vítimas para cometer crimes tão graves durante tantos anos. E o que mais assusta, gente, é pensar que esse caso veio à tona, né? Que veio à tona agora, ganhou repercussão e chegou às autoridades, mas a gente quer, de fato, saber o que vai acontecer com essas pessoas, porque elas precisam, de fato, serem punidas por isso, né? Quantas histórias parecidas ainda permanecem escondidas e a gente não sabe? Já pensou? Quantas vítimas continuam em silêncio, sem coragem de denunciar, ou sem que ninguém precise ali, né, sem que alguém vá ali de fato ajudar, né, com rigor? Então é essa a atitude que a gente deixa aqui a se pensar, porque de fato foi um caso muito grave isso que aconteceu aí no Rio de Janeiro. E a gente sai desse caso, né, do Rio de Janeiro e vai para Pernambuco agora falar sobre uma obra guardada há anos por quem circula ali pelo agreste pernambucano, que finalmente começou a sair do papel. O governo de Pernambuco deu início à primeira etapa da duplicação da BR-232, que fica entre os municípios de São Caetano e Belo Jardim. O trecho terá quase 29 quilômetros de extensão, um investimento de R$ 236 milhões. Quem vai trazer mais informações sobre essa obra, essa grande obra, é o nosso repórter Edson Ferreira, que está em Caruaru. Traz mais detalhes. Bom dia, Edson.
10: Bom dia, Gabriela. Bom dia a você e a todos os ouvintes e teleouvintes aqui do Jornal da Francês. Exatamente, Gabriela. A região agreste de Pernambuco está em festa nesta quinta-feira. O governo do estado de Pernambuco iniciou nesta quarta-feira, dia 5, as obras da primeira etapa da duplicação da BR-232 entre os municípios de São Caetano e Belo Jardim, no Agreste. O trecho inicia, né, com 28 quilômetros de extensão e contará com um investimento de R$ 236 milhões, com um prazo de execução de 720 dias, onde a intervenção faz parte de um projeto de duplicação da BR-232 entre São Caetano e Serra Talhada, e considera uma das principais obras de infraestrutura viária prevista para o interior do estado de Pernambuco, onde nessa primeira fase os serviços de abrangência são para duplicação e restauração da rodovia entre o fim da pista, já duplicado em São Caetano, e o entroncamento com a PS-166 em Belo Jardim. O início da obra ocorre após a regularização do processo licitatório que, em junho deste ano, a primeira Câmara do Tribunal de Contas do Estado de Pernambuco, o TCEPE, havia determinado a suspensão da concorrência eletrônica destinada para a contratação dos serviços devido a irregularidades identificadas no edital. Segundo a gestão estadual, as equipes e as máquinas já estão mobilizadas no trecho a partir de São Caetano e o projeto prevê a recuperação das pistas existentes e também a construção de uma nova pista em pavimento rígido de concreto, tecnologia que oferece maior durabilidade e reduz a necessidade de manutenção, aumentando assim a qualidade do asfalto, né, em comparação com o pavimento asfáltico tradicional. Além dessa duplicação, o contrato também inclui melhorias no sistema de drenagem, a ampliação de novas sinalizações horizontais e verticais e a adequação dos acessos para a rodovia, além da restauração de duas pontes existentes já nesse trecho.
1: Nossa, que maravilha, Edson. Muito obrigada pelas informações. De fato, é isso que nos deixa aqui felizes, né? Porque a gente fala aqui de uma obra que pode impactar até na redução de acidentes na região. De fato, é uma solução que a gente espera aí do poder público. E agora a gente fala sobre a previsão do tempo, porque novamente a gente tem um alerta importante para os próximos dias no sul do Brasil. E quando eu falo sul, a gente sabe que essas tempestades, essas ventanias que a gente vem acompanhando, vê acontecendo aí, elas podem se deslocar, sim, subir, né? Previsão do tempo é isso, tudo pode mudar. Então é importante que, independente de você ser do sul do país, aqui do nordeste, do sudeste, centro-oeste, você preste muito atenção nisso, né? Porque meteorologistas acompanham, sim, a formação de um possível ciclone bomba, fenômeno que pode provocar temporais, queda de granizo e ventos que podem ultrapassar os 100 km por hora em algumas regiões. Segundo o Instituto Nacional de Meteorologia, o sistema deve se formar entre a Argentina, o Uruguai, e tem impactos no sul do Brasil. E lá no Oceano Atlântico, também ali naquela região. Os maiores impactos estão previstos entre a quinta-feira e o sábado aí desta semana, principalmente nos estados do Rio Grande do Sul, Santa Catarina e Paraná. Além da chuva intensa, a previsão indica risco de descargas elétricas, rajadas de vento, além do granizo que já falei, e possibilidade de tempestades severas no litoral e em áreas próximas ao centro do ciclone. As rajadas, é claro, podem superar os 100 km por hora, né? Aí a gente pensa que nas áreas do Rio Grande do Sul, ali em Santa Catarina, também os ventos também podem ser bastante fortes, passando dos 60 km por hora, de acordo com o órgão. Mas, afinal, o que é um ciclone bomba, né? Que muita gente está acompanhando aí nas redes sociais, e a gente explica agora. Apesar do nome assustar um pouco, né? Ele não tem relação com explosões aí. O fenômeno acontece quando um sistema de baixa pressão perde pressão de forma muito rápida, né? Em menos de 24 horas, eu poderia dizer assim, intensificando os ventos e aumentando o potencial para tempestades. Esse processo é conhecido como bombogênese. Após a passagem do sistema, a expectativa, é claro, né, é de uma forte massa de ar frio avançando sobre o centro-sul do país, provocando queda acentuada nas temperaturas nos próximos dias. Então, é importante ficar atento aí aos órgãos de meteorologia, com a orientação aí que eles emitem, os alertas, para que vocês consigam ajudar a família e avisar as pessoas que moram próximas. 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E a gente volta para Pernambuco, dessa vez para falar sobre a disputa por duas vagas no Senado em Pernambuco, né, que promete ser uma das mais acirradas das eleições deste ano. Com o fim do prazo para registros, né, aí dia 15, 11 candidatos estão oficialmente na corrida por uma das cadeiras mais importantes, né, duas das cadeiras mais importantes da política nacional. A variedade de nomes e partidos reforça um cenário de forte pulverização aí em uma eleição que deve ter impacto direto na composição do Congresso pelos próximos 8 anos, gente. Para a gente saber como é que anda esses bastidores lá, a gente conversa com o nosso repórter direto de Bonito, interior de Pernambuco, Luciano Maizena.
11: Bom dia, Gabriela. Bom dia a todos que acompanham o Jornal da França, É verdade, Gabi. As convenções partidárias encerradas nesta quarta, dia 5, definiram os nomes que disputarão as duas vagas de Pernambuco no Senado nas eleições de 2026. Ao todo, 11 candidatos foram anunciados pelos partidos para a corrida eleitoral. A disputa envolve as cadeiras atualmente ocupadas por Humberto Costa, do PT, que busca a reeleição, e Fernando Duerre, do PSD. Eu digo também, né, que o MDB e não tentará permanecer no cargo. Lembrando que os candidatos são Carlos Santana, do Novo, de Pujuca, Eduardo da Fonte, do PP, Gilvan Costa, do Democrata, Gorete Bitu, do UP, Humberto Costa, do PT, José Mariano, do PSTU, Marília Reis, do PDT, Mendonça Filho, do PL, Paulo Rubens Santiago, da Rede, Samuel Timóteo, do UP, e Túlio Gadelha, do PSD. Entre os concorrentes, são 9 homens e 2 mulheres. Os partidos ainda têm até 15 de agosto para registrar oficialmente as candidaturas na Justiça Eleitoral. Após essa etapa, os pedidos serão analisados pelo Tribunal Regional Eleitoral, responsável por verificar o cumprimento dos requisitos legais para a participação na eleição. O prazo para o julgamento dos registros termina em 14 de setembro. A eleição para o Senado aqui em Pernambuco será decidida em turno único, marcado para 4 de outubro. Como Pernambuco renovará 2 cadeiras, cada eleitor poderá votar em 2 candidatos ao Senado. Os 2 mais votados serão eleitos para mandatos de 8 anos, com posse prevista para 1º de fevereiro de 2027. Mas o que eu trago essa análise, Gabriela, um dos aspectos aí centrais é a renovação parcial da bancada pernambucana no Senado. O senador Humberto Costa, do PT, tenta a reeleição, enquanto a vaga atualmente, né, ocupada por Fernando Duerre, do PSD, estará aberta, já que ele anunciou que não disputará o novo mandato. Agora, isso torna a eleição mais competitiva, com espaço para novos representantes, chama a atenção para a diversidade de partidos na disputa, reunindo candidatos de diferentes correntes políticas, desde legendas de esquerda até partidos de centro e direita. Ao mesmo tempo, evidencia um dado, né, sobre representatividade. Dos 11 candidatos anunciados, 9 são homens e apenas 2 mulheres, mostrando uma participação feminina ainda reduzida na corrida ao Senado aqui em Pernambuco. Eu volto com você, Gabriela Garrido.
1: Muito obrigada pelas informações, Luciano. Colocou bem aí no final de que de fato, há uma redução da participação feminina nessas eleições. A gente observa esse cenário, né, Luciano, em todo o país, inclusive no nosso site, na Francês News, fala justamente, né, dentro dessas chapas, dessa movimentação feminina ser mais escassa e a busca por mulheres, né, para conseguir de fato aí dentro dos municípios, enfim, dentro dos estados, o maior poder de voto. Né? Ou seja, essas mulheres puxando outras mulheres dentro aí de uma outra conjuntura mais estratégica, né, Luciano?
11: Exato, Gabriela. Importante a participação, a eleição ao Senado aqui em Pernambuco. E é o que a gente vê, Fernando Duerre, é isso que estará aberta, já que ele anunciou que não disputará o novo mandato. E também a questão de Humberto Costa. Lembrando que teremos Túlio Gadelha pelo PSD, Paulo Rubens de Santiago da Rede e também o Mendonça Filho do PL. Então a disputa vai ser acirrada aqui em Pernambuco.
1: É isso mesmo. Muito obrigada, Luciano, pela participação. A gente volta aqui amanhã com mais informações, porque essa semana, viu, gente, tá quente aí. A gente vai acompanhando de perto os bastidores com os nossos repórteres espalhados aí no Nordeste. Pois é, gente, olha, eu gosto muito de futebol, mas tem uma diferença entre acompanhar o jogo e deixar que ele tome conta da sua vida, é claro. E é isso que pode acontecer, sendo bem sincera, quando as apostas ocupam o lugar da família, dos amigos, do descanso ou das suas responsabilidades. Para pensar. Mas sabia que o SUS pode ajudar você a sair da rota de apostar sem julgamento? Acesse o Meu SUS Digital, faça o autoteste e a consulta por teleatendimento. Se necessário, procure uma UBS ou um centro CAPS, né? As apostas online causam sim dependência, dívidas e podem destruir a sua família. Ministério da Saúde, Governo Federal. 11h44 da manhã, o Jornal da Francês vai mostrar agora como anda o trânsito na nossa capital alagoana, ali perto da Cleto Campelo, naquele cruzamento principal ali. Essa hora, perto de meio-dia, por incrível que pareça, o trânsito flui normalmente bem, com fluxo tranquilo, viu? A gente volta já já.
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3: da manhã, o Jornal da Francês está de volta. Olha, mesmo com decisões da justiça determinando atendimento imediato, muitos pacientes em Alagoas continuam enfrentando demora para conseguir cirurgias, exames, medicamentos e internações pela rede pública. O problema tem levado advogados a denunciarem em número crescente de casos de descumprimento de decisões judiciais por parte do Estado. A gente acompanha isso todos os dias aqui, né? E diante desse cenário, um grupo de profissionais, inclusive, criou uma plataforma digital para reunir processos que seguem sem cumprimento, né? Tanto envolvendo a Fazenda Pública quanto também operadoras de plano de saúde, que a gente sabe que é uma realidade, né? Afinal, quando uma ordem judicial é insuficiente, né, para poder ser cumprida ali, quando é suficiente, quando o direito passa a ser respeitado, é sobre isso que a gente conversa hoje, né? Por isso, nós convidamos aqui o advogado Diego Neves, né, doutor especialista em judicialização da saúde, que acompanha de perto essa realidade. Muito bom dia, doutor, seja muito bem-vindo.
4: Bom dia, Gabriela, muito obrigado pelo convite mais uma vez.
3: Pois é, uma realidade, né, que eu havia conversado com o doutor Diego, né, quando uma decisão, doutor, liminar determina que o Estado forneça uma cirurgia, um medicamento, um leito e essa ordem não é cumprida. De fato, quais são as consequências jurídicas para o poder público? Na prática, existe responsabilização ou essas decisões acabam sendo descumpridas sem maiores efeitos?
4: Exato. Existe sim uma responsabilização, mas também falha, né, pelo Poder Judiciário. O que é que acontece hoje? Chegar e falar que a saúde pública de Alagoas está um caos, isso já é conhecido, todo mundo já sabe, né, porque todo mundo vê nos jornais, todo mundo vê o que acontece. Só que na judicialização, a gente só vê o caos que realmente está quando é um caso muito grave que acontece, que é levado para a mídia, né? Nós tivemos aí recentemente um hospital geral do estado que ficou um dia inteiro sem luz, né? Quando esse tipo de coisa acontece, todo mundo fica sabendo. Mas existe algo que não é muito, muito noticiado, e por isso que a gente está aqui, né? Que é o descumprimento de decisões liminares, sentenças já válidas, expedidas pelo Poder Judiciário, que a CESAL simplesmente não cumpre, né? Anteontem, no dia 4, a dona Eliane faleceu aguardando um medicamento oncológico.
3: O quê?
4: Anteontem eu recebi essa notícia. E eu preciso falar também da dona Emília, que está há mais de 2 anos aguardando um medicamento oncológico. Eu preciso falar do senhor Diógenes, que mora no interior de São Miguel dos Campos, não tem nem asfalto, e que há mais de 1 ano aguarda uma cirurgia de cardíaca, sofre de arritmia. A senhora Maria do Perpétuo Socorro, que também aguarda mais de 1 ano uma cirurgia cardíaca. A senhora Maria do Perpétuo Socorro, ela sofre de um problema que ela, parada assistindo televisão, o coração dela chega a 160 batimentos por hora.
3: Doutor Diego, eu estou assim impactada, porque o que eles estão esperando? Que essa lista de pessoas que dependem do poder público e que pagam seus impostos vire o quê? Um obituário?
4: É isso? Eu acho que o resultado aguardado é o mesmo que a dona Eliane teve ontem. Porque assim, todos esses casos que eu estou citando são casos reais, eu não criei, e todos eles têm decisão judicial favorável ao pedido dos autores para que o Estado forneça a cirurgia, o medicamento, ou seja lá o procedimento que for. Mas o que acontece? Hoje, quando a gente inicia um procedimento judicial, quando a gente judicializa o SUS, né, como a gente chama, o juiz, ele consulta dois núcleos técnicos. O primeiro núcleo é que chama de NatJuiz. É um núcleo criado para auxiliar o juiz que não tem conhecimento técnico médico nas decisões. E esse núcleo é do Poder Judiciário. E aí o núcleo vai, emite um parecer, favorável ou desfavorável, mas o juiz não é obrigado a seguir a decisão do núcleo. Ele, mesmo que o parecer seja desfavorável, o juiz pode seguir uma decisão do Superior Tribunal de Justiça, por exemplo, e dar favorável ao pleito do autor. E o segundo núcleo, ele é o núcleo de judicialização que fica na CESAL, Alagoas. E aí o que acontece? O juiz notifica esse núcleo, pede um parecer, vem o parecer do NIJUIS, favorável ou não, mas independente do resultado, o objetivo a ser cumprido, que é a entrega do medicamento ou da cirurgia ou do procedimento, ele não é cumprido. Por quê? O caso da Maria do Perpétuo Socorro, por exemplo, que foi um caso que eu estudei, o NIJUIS ele marca uma consulta, digamos, para 2 meses depois que o juiz oficiou o NIJUIS. Só que a decisão liminar mandou a Secretaria de Saúde entregar a cirurgia com 3 dias, com 72 horas. E aí o que é que o núcleo de judicialização da CESAL faz? Agenda uma consulta para passar por um médico no hospital público para ver se realmente aquilo ali, se o médico particular não está mentindo no relatório para ter ali algum proveito. Para agendar a consulta são 2 meses. E depois dessa consulta, você não tem garantia nenhuma de que o procedimento vai ser entregue. E outra coisa, tem procedimento que já é prego batido. A gente já sabe que a CESAL não vai entregar porque não está nas listas do SUS. Então não tem que passar o paciente numa consulta, num procedimento, num processo administrativo interno que dura meses, anos, e a pessoa está ali esperando. A dona Eliane faleceu ontem, aguardando um medicamento oncológico.
3: A sensação, doutor, é de impotência diante da parte de vocês, que até inclusive criaram uma plataforma para reunir esses casos, né, uma maneira aí de conseguir efetivamente uma força maior.
4: Exato.
3: Né,
4: é um grupo de advogados, né? Que lida com isso todo santo dia, que tem diversos processos, centenas de processos em descumprimento, seja pelo poder público, seja por operadores de saúde. E aí foi criado um Instituto de Defesa dos Usuários de Plano de Saúde. Apesar dessa nomenclatura, mas também é o Instituto de Defesa dos Usuários do SUS, onde tanto os advogados como a própria parte, ela pode ir lá, chegar nessa plataforma que chama IDUPS, né, que é a abreviação do nome do instituto, e cadastrar o seu processo que está em descumprimento. Não tem nenhum problema em relação a sigilo, LGPD, essas coisas. Sim. Porque os dados do processo que são cadastrados na plataforma, eles já são públicos. Qualquer pessoa que acessar um site do Tribunal de Justiça e colocar o nome completo lá, seja de quem for, vai ter acesso aos processos que aquela pessoa é autor ou é ré. E o processo que tiver em segredo de justiça, ele não vai aparecer. Então, o processo em segredo de justiça, que é realmente um processo delicado, ele não vai para a plataforma. E os dados dos processos que não estão em segredo de justiça, que vão para a plataforma, já são públicos. Então, a ideia é reunir ali todos esses dados. Tem diversas calculadoras dentro do sistema que soma a quantidade de dias que cada operadora está em descumprimento, que a Secretaria de Saúde está em descumprimento. E aí, através disso, é que esse grupo de advogados tenta tornar isso mais acessível ao público. Da mesma forma que a gente está tratando aqui do caso da CESAL, as operadoras de saúde atualmente, eu digo atualmente porque há uns anos atrás não era dessa forma a atitude, mas hoje descumprir uma decisão judicial, que seja liminar, seja sentença, seja um acórdão, é uma estratégia jurídica das operadoras de saúde.
3: É muito grave, doutor. A gente sabe, nós estamos falando aqui de um problema estrutural na saúde pública de Alagoas. Nós mostramos recentemente, doutor, aqui no programa, o caso de uma idosa de 73 anos que aguardava uma cirurgia mesmo após recorrer à justiça. Esse tipo de situação tem se tornado cada vez mais frequente. E esse é o fim que vai acontecer? igual da dona Eliane, foi isso? Que faleceu há poucos dias. O que está acontecendo na saúde de Alagoas? Alguém tem noção de que é uma tragédia silenciosa o que está acontecendo aqui? Então a gente já sabe, já entendeu, temos aqui um especialista falando sobre isso. Tiveram que abrir uma nova estratégia para que esses problemas de fato sejam reconsiderados, não é? Porque a justiça, de fato, uma ordem judicial não está sendo cumprida. Então existe um gargalo específico, né, no núcleo jurídico que está paralisando aí dentro da CESAL essa situação e, infelizmente, essa é a mensagem que a gente tem para passar para você que nos escuta hoje, não é? Uma mensagem que você tem para falar hoje, aqui como porta-voz de toda essa situação, né? Se houver alguma autoridade que possa nos escutar agora, de fato, escutar um especialista que também sofre com a sensação de impotência, de não ver, não poder ajudar mais, de fato, essas pessoas.
4: Nesse ponto, é muito difícil separar o ser humano do profissional. É muito difícil. Eu vi ontem imagens estarrecedoras de um caso de câncer, no, assim, já está fora do corpo do indivíduo, e mais uma pessoa aguardando medicamento, mais uma pessoa aguardando cirurgia. A gente que é operador do direito, a gente tem uma espécie de dogma, né, no nosso âmbito, que é o seguinte: decisão judicial primeiro se cumpre, depois se discute. Se a decisão foi exarada, está válida, primeiro você cumpre dentro do prazo determinado e depois você discute, porque os recursos são feitos para isso. A gente sabe que a decisão ela pode estar errada, ela pode ter sido embasada num documento falso, por exemplo, por isso existe contraditório, ampla defesa, mas a decisão precisa ser cumprida primeiro. E o que a CESAL vem fazendo é tratar o descumprimento como regra. Veja, não importa do que se trata. Eu estou falando de medicamentos que custam R$200 por mês e estou falando de medicamentos que custam 400 mil. Não importa qual seja o objeto. Se não for entregue pela antiga Farmex, né, que agora Sim. é outro nome, se não for entregue pela Farmex, esqueça, não vai receber. O único procedimento feito pelo judiciário que dá para o autor alcançar o medicamento é o bloqueio de verba pública. O próprio juiz entra no sistema, bloqueia o valor na conta do Estado, transforma em penhora, leva para uma conta judicial e paga o fornecedor para o fornecedor entregar o medicamento para o autor.
3: Pois é.
4: Então essa é a única forma efetiva hoje.
3: Essa é a realidade. E, sobretudo, eu gostaria de parabenizar pela tua atuação, que você continue, doutor, continue lutando por essas pessoas e que o recado seja dado hoje, levado em consideração para que você, cidadão, escute, possa fazer a diferença nas eleições deste ano, pesquisar o que está acontecendo, a mídia está aí para isso e também acompanhar aí toda essa questão na saúde de Alagoas, que está um caos. Muito obrigada mais uma vez pela sua participação aqui no Jornal da Francesa.
4: Eu que agradeço pelo convite.
3: Pois é, gente, tá aí, né? Triste realidade, mas de fato é isso que acontece aqui. 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
3: Muito bem, a gente vai para um rapidinho intervalo e volta daqui a pouco.
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3: Meio-dia e dois, horário do almoço para você que nos acompanha aqui na sua rede Francês FM, TV Farol, canal 16.1. 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Gente, o Jornal da Francês está encerrando, mas você pode acompanhar as principais notícias do dia no nosso site, né? O francesnews.com.br. Inclusive tem lá falando sobre o salário mínimo em 2027, que deve aumentar, tem um reajuste aí de aproximadamente 5% aí no bolso do brasileiro, né? Que vai para 1.702, lembrando que ele ainda pode, né, ser aprovado em outras circunstâncias, mas essa definição já dá uma alegrada aí no brasileiro. Não é? Então a gente volta amanhã com mais notícias aqui a partir das 11 horas da manhã no Jornal da Francês. Tchau, tchau.

0: Dia e 5 minutos.
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0: Olá, meus irmãos, boa tarde a todos os ouvintes, em nome de Jesus. Está começando aqui mais um programaço das causas impossíveis, meu irmão, minha irmã. Então, que todos sejam bem-vindos nessa tarde abençoada, em nome de Jesus, a qual, meu irmão, o Senhor reservou para que nós possamos estar aqui reunidos, buscando a presença de Deus, buscando a direção do Senhor. Em nome de Jesus. Amém? Então que todos sejam bem-vindos neste dia de hoje, neste dia abençoado, meu irmão, e pode ter a certeza, em nome de Jesus, que assim nos declara a palavra do Senhor nosso Deus. Aquele que busca, ele encontra. E aquele que pede, irmãos, ele recebe, em nome de Jesus. O rei Davi, meu irmão, ele buscou a Deus, pediu a direção ao Senhor, e Deus deu a direção para ele, em nome de Jesus. No dia, meu irmão, que ele estava ali, meu irmão, minha irmã, um momento difícil, mas Deus deu a vitória para ele. Ele recorreu a Deus, irmão. Se Deus sempre vai nos socorrer, em nome de Jesus. Então, meu irmão, quando nós buscarmos a direção de Deus, pode ter a certeza, ele sempre vai nos dar a direção. Ele sempre vai nos dar, meu irmão, minha irmã, a vitória, em nome de Jesus. Então, não importa o momento que você esteja, meu irmão, minha irmã, passando, mas creia que Deus é poderoso, em nome de Jesus. Amém? Então acalma o seu coração, em nome de Jesus. Então, meu irmão, lembrando a todos vocês, em nome de Jesus, quarta-feira da família, em nome de Jesus, dia de buscar em favor da nossa casa, dia, meu irmão, de buscar em favor da nossa família, em nome de Jesus. 9 da manhã, 7 da noite, na Igreja Internacional da Graça de Deus, a Igreja do Missionário R.R. Soares, Avenida Presidente Castelo Branco, número 493, em frente às Casas Bahias e as lojas americanas, em nome de Jesus. Amém? Sexta-feira da corrente da libertação, meu irmão, não falte, em nome de Jesus. 9 da manhã, 7 da noite, estaremos ali reunidos com o nosso pastor Wellington, mensageiro da libertação, em nome de Jesus. Então não falte, busque, recorra a Deus. E a vitória de quem? A vitória é nossa, em nome de Jesus. Amém? E domingo em busca do Espírito Santo, meu irmão, 8 da manhã e 6:30 da noite, em nome de Jesus. Amém? Então levante a cabeça, busque, recorra a Deus, e a vitória é nossa, em nome de Jesus. Amém, meu irmão? Então acalma o seu coração. Daqui a pouquinho nós vamos estar aqui meditando na palavra de Deus, no capítulo, no versículo da palavra, e Deus vai falar o nosso coração, em nome de Jesus. Mas busque a Deus, irmão. Busque a presença do Senhor, busque que Deus é fiel para nos dar a vitória, em nome de Jesus. Assim o rei Davi disse, meu irmão, uma coisa pedi ao Senhor e a buscarei, que possa morar na casa do Senhor. Quando, meu irmão, quando foi que ele disse que queria morar na casa do Senhor, meu irmão? Quando foi? Ele disse, meu irmão, minha irmã, que era todos os dias, em nome de Jesus. Meu irmão, ele diz no Salmo 27, versículo 4, uma coisa pedi ao Senhor e a buscarei, que possa morar na casa do Senhor todos os dias da minha vida, para contemplar a formosura do Senhor e aprender no seu templo. Meu irmão, todos os dias nós temos que buscar a Deus. Então, quarta-feira não falte, sexta-feira da libertação não falte, domingo em busca do Espírito Santo, em nome de Jesus. Amém? Vamos ouvir um louvor, povo de Deus, em nome de Jesus. Esse louvor vai para todos os ouvintes, em nome de Jesus, nosso irmão Neguinho Pedreiro, seu Edmar, seu Givan, seu Ferreira, nosso irmão Cordeiros, nosso irmão Elias, seu Antônio, sempre nos ouve, nosso irmão Pedro, Chiquinho das Gaiolas da Água Branca, nosso irmão Cleverson, nossa irmã Cícia, nossa irmã Sandra, em nome de Jesus, Dona Libé, Dona Maria, Dona Marinês, Dona Flauzina, Dona Risalva, em nome de Jesus, a Rebeca, que sempre nos ouve, a Alice também, Dona Zefim, Aline, Dona Elga, que sempre está nos acompanhando, em nome de Jesus, a Dona Maria, que sempre está ali ouvindo a palavra de Deus. Então, meu irmão, se eu esqueci de mais alguém, mas o Senhor lembra de cada um dos seus, em o nome de Jesus. Amém? Vamos ouvir o louvor, povo de Deus?
1: Vamos lá, Maria.

É isso aí, meu irmão, minha irmã. Creia que Deus vai fazer o impossível acontecer na sua vida, na nossa casa, na nossa família, em o nome de Jesus. Então acalme o seu coração, levante a cabeça, em nome de Jesus. E Deus é poderoso, meu irmão, para nos dar a vitória, porque sobre todas as coisas, meu irmão, é sobre todas as coisas, amém, meu irmão? Sobre qualquer situação, sobre qualquer circunstância, sobre qualquer adversidade, sobre qualquer momento, o Senhor já nos fez mais do que vencedores, em nome de Jesus. Então, meu irmão, creia que Deus sempre vai nos dar a vitória, em nome de Jesus. Porque, meu irmão, pode ter certeza, aqueles que confiam no Senhor, de nada tem falta, em nome de Jesus. Então, acalma o seu coração, meu irmão. E Deus é poderoso para nos dar a vitória, em nome de Jesus. Aqui em 2 Crônicas, no capítulo 32, no versículo 21, em nome de Jesus. 2 Crônicas, capítulo 32, versículo 21. Diz assim a palavra de Deus: então o Senhor enviou um anjo que destruiu todos os varões valentes, em nome de Jesus. Então o Senhor enviou um anjo que destruiu todos os varões valentes, em nome de Jesus. Então, meu irmão, Deus vai enviar a sua palavra, que vai destruir, meu irmão, todo o mal, a perturbação, o sofrimento, a inquietação. Então, seja qual for o mal, irmão, que tenha te oprimido, que tenha te tirado a sua paz, não, irmão, creia. Ele disse: então o Senhor enviou um anjo que destruiu todos os varões valentes. Creia que Deus já enviou a sua palavra. Lembra aqueles centurião, em nome de Jesus: Senhor, meu criado já em casa, paralítico, violentamente atormentado. E o Senhor disse: eu irei e lhe darei saúde. Disse: não, Senhor, basta somente uma palavra. Meu irmão, ele creu, ele acreditou na palavra de Deus. Se você crê, você vai ver a glória de Deus. Seu parente está no leito do hospital, está em outra cidade. Não, meu irmão, creia. Deus já enviou esse anjo, a palavra, em nome de Jesus, para mudar qualquer situação, em nome de Jesus. Então levante a cabeça e creia. Não, eu creio em nome de Jesus. Deus já mandou a bênção e já destruiu toda a investida do diabo, todo o mal, toda a cilada, em nome de Jesus. Então creia, porque ele diz: então o Senhor enviou um anjo que destruiu todos os varões valentes. Creia que Deus já enviou a sua palavra, em nome de Jesus. E a vitória é nossa. Amém, meu irmão? Amém? Então daqui a pouquinho nós vamos orar em nome de Jesus e crer. Não, Deus já enviou a bênção e já destruiu todo o mal, em nome de Jesus. Amém? Então levante a cabeça e creia em nome de Jesus. Lembrando a todos vocês, quarta-feira da família, na Igreja Internacional da Graça de Deus, a Igreja do Missionário R.R. Soares, Avenida Presidente Castelo Branco, número 493, em frente às Casas Bahias e às Lojas Americanas, em nome de Jesus. 9 da manhã, 7 da noite, em nome de Jesus. Estaremos ali com o nosso pastor Wellington, a qual nosso pastor vai estar ministrando o curso Fé, em nome de Jesus. Esse curso tem sido uma benção na nossa vida, em nome de Jesus. Sexta-feira da Corrente da Libertação, 9 da manhã, 7 da noite, em nome de Jesus. E domingo, em busca do Espírito Santo, 8 da manhã e 6 e meia da noite, em nome de Jesus. Amém? Então não falte, mas busque, recorra a Deus, que a vitória é nossa, em nome de Jesus. Agindo Deus, ninguém impedirá. Se Deus é por nós, quem será contra nós, em nome de Jesus? Então levante a cabeça, irmão, tome posse dessa palavra. Não, Deus já me deu a vitória, em nome de Jesus. Deus enviou um anjo, meu irmão, e destruiu todo o mal, todos os varões valentes que tinha se levantado contra o povo de Israel, em nome de Jesus. Então, meu irmão, creio que Deus já enviou o seu anjo, a sua palavra poderosa, viva, eficaz, que faz além do que nós pedimos, pensamos ou imaginando, mais cortante, mais penetrante do que a espada de dois gumes, em nome de Jesus. Esse é o poder de Deus. Então, creia que Deus já nos deu a vitória,
Em nome de Jesus. Amém? Então levante a cabeça em nome de Jesus. Tome posse do seu milagre. Tome posse da sua bênção em nome de Jesus. Daqui a pouquinho nós vamos orar e Deus nos dá a vitória em nome de Jesus. Porque Deus, ele é poderoso, irmão. Aquele que crê verá a glória, verá o poder de Deus operar em seu favor, na sua casa, na sua família. Lembra de Job, irmão. O Senhor virou o cativeiro dele quando ele estava orando em nome de Jesus. Então ore, busque a Deus, Deus vai mudar a situação em nome de Jesus. Reclamar não vai adiantar, murmurar também não, irmão. Cruzar os braços também não vai. Mas se você orar, se você invocar o poder de Deus, aí sim vai mudar a sua vida, a sua realidade em nome de Jesus. Amém? Então vamos ouvir o louvor. Quando nós voltarmos, daqui a pouquinho nós vamos orar em nome de Jesus.

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2: É isso aí, povo de Deus, em nome de Jesus. Deixa marcado na sua agenda aí, meu irmão, minha irmã, quarta-feira da família, sexta-feira da corrente da libertação e domingo em busca do Espírito Santo, a qual ninguém pode faltar, em nome de Jesus. Amém, meu irmão? Então deixa marcado na sua agenda, em nome de Jesus, e busca o Senhor, recorra a Deus, e Deus é poderoso para nos dar a vitória, porque sobre todas as coisas, meu irmão, minha irmã, nós somos mais do que vencedores. É sobre todas as coisas, qualquer situação, em nome de Jesus. Então acalma o seu coração e confia no Senhor, que o mais o Senhor fará, em nome de Jesus. Amém, meu irmão? Então descansa, confia na palavra, confia no Senhor, em nome de Jesus, e Deus é poderoso para nos dar a vitória, em nome de Jesus. Então você que estava aí triste, desanimado, achando que Deus não lembrava mais de você, achando que você estava sozinho, não, meu irmão. O Senhor sempre vai estar conosco a todos os momentos, momentos bons e no momento difícil. O Senhor é o nosso amigo fiel. Não é aquele amigo que só está ao nosso lado quando nós estamos nos momentos bons, não, meu irmão. Ele é o amigo fiel para todos os momentos, em nome de Jesus. Porque ele disse, meu irmão, minha irmã, que estaria conosco todos os dias, em nome de Jesus. O Senhor disse para Josué, meu irmão, Josué estava triste, desanimado, com a morte de quem? De Moisés, meu irmão. Ele estava triste, em nome de Jesus, desanimado, cabisbaixo, ali, meu irmão, minha irmã, deitado. E o Senhor, meu irmão, disse para Josué, Josué capítulo 1, versículo 5: ninguém se sustentará diante de ti todos os dias da tua vida. Como fui com Moisés, assim serei contigo. Não te deixarei e nem te desampararei. Mas Deus pediu uma coisa para ele, irmãos. E o que foi que Deus disse para ele mais? Vamos ver. Esforça e tem bom ânimo. Então nós temos que nos esforçar, irmãos. Nós temos que nos esforçar para ouvir a palavra, para buscarmos, em nome de Jesus, porque aí o Senhor vai enviar o anjo, a palavra, para nos dar a vitória, para livrar, meu irmão, de todo o mal, porque ele disse, como nós vimos, 2 Crônica 32:21, então o Senhor enviou um anjo que destruiu todos os varões valentes. Aí Deus vai destruir todo o mal, irmão. Deus vai enviar a sua palavra, porque Ele vai estar conosco todos os dias. E o que nós temos que fazer? Nos esforçar para buscar Deus, buscar a palavra em nome de Jesus. Amém? Então acalme o seu coração, levante a cabeça. Daqui a pouquinho nós vamos orar, vamos clamar a Deus. Então já prepara tudo aí, meu irmão, seu copo com água, a fotografia e o nome de alguém que você queira clamar. E nós vamos invocar o poder de Deus e determinar em nome de Jesus que seja qual for o mal, irmão, esteja agindo na sua vida, na sua casa, porque o Senhor é fiel. Ele disse, então o Senhor enviou um anjo e destruiu todos os irmãos. Foi todos, irmão. Não foi só um, não. Foi todos os varões valentes, todos os inimigos do povo de Deus. Foi destruído em nome de Jesus, porque Deus é poderoso para nos dar a vitória. Então acalme o seu coração, levante a cabeça, meu irmão, minha irmã, não desanime, mas confia no Senhor em nome de Jesus. O choro pode durar uma noite, mas a alegria, ela vem pela manhã, em nome de Jesus. Então levante a cabeça, se alegra na presença de Deus, se alegra na palavra do Senhor, em nome de Jesus. Agindo Deus, ninguém impedirá. Se Deus é por nós, quem será contra nós? Amém, meu irmão, minha irmã? Então levante a cabeça em nome de Jesus, porque Deus, Ele é fiel, irmão. Ele nunca vai nos deixar e nem nunca vai nos desamparar, em nome de Jesus. Amém, meu irmão? Então acalma o seu coração e confia no Senhor, em nome de Jesus.

Existem vitórias que parecem que nunca vão chegar. A gente ora, a gente busca. Deus tem me abençoado muito, mas existem algumas vitórias. A minha grande vitória, Deus ainda está gerando. Oh, aleluia! Mas vai chegar. Fala para teu irmão, ele está gerando. Vai chegar. O que Deus vai fazer é bem maior do que você imagina. O que ele preparou é muito mais tremendo. Amém, meu irmão?

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isso aí, povo de Deus, em nome do Senhor Jesus, meu irmão, minha irmã, acalma o seu coração, em nome de Jesus, toma posse da palavra de Deus, levante a cabeça, meu irmão, se anime, se esforce para buscar recorrer a Deus. Deus disse para Josué, Deus deu a palavra para ele, eu vou estar contigo todos os dias, assim como eu fui com Moisés, também serei contigo, não vou te deixar, não vou te desamparar, mas se esforce. Ou seja, faça a sua parte, que eu vou fazer a minha, em nome de Jesus. Amém? Então Deus disse para ele, faça a sua parte, que eu vou fazer o quê? Eu vou fazer a minha, é de operar o milagre, de operar, meu irmão, minha irmã, aquilo que parecer possível. Impossível para os homens, possível para Deus. Então, meu irmão, Deus disse para ele, se esforce, tenha bom ânimo, em nome de Jesus. Então se esforce, faça a sua parte. Quer de se esforçar, quer de buscar a palavra, recorrer a Deus, aí Deus vai operar o milagre, vai abrir portas em nome de Jesus. E fecha a porta da tristeza, Deus fecha, da depressão, Deus fecha. Oh, meu irmão, minha irmã, vai abrir a porta da felicidade, da alegria. Oh, meu irmão, então abra o seu coração em nome de Jesus, porque agindo Deus, ninguém impedirá. Se Deus é por nós, irmãos, quem será contra nós, em nome de Jesus? Então acalma o seu coração, busca a Deus. Quarta-feira da família, em nome de Jesus. Na Igreja Internacional da Graça de Deus, a Igreja do Missionário R.R. Soares, Avenida Presidente Castelo Branco, número 493, em frente às Casas Bahias, Lojas Americanas, 9 da manhã e 7 da noite, em nome de Jesus. Sexta-feira da Corrente da Libertação, 9 da manhã e 7 da noite. Estaremos ali reunidos com nosso pastor Wellington, o mensageiro da libertação, em nome de Jesus. Amém? E domingo, domingo em busca do Espírito Santo. Amém, meu irmão? Então acalma o seu coração, se levante, se esforce e busque e recorra a Deus, que a vitória é de quem? A vitória é nossa, em nome de Jesus. Amém, meu irmão? Então recorra a Deus e Deus sempre vai nos dar a vitória, porque o Senhor sempre tem o melhor, meu irmão, em nome de Jesus. O trigo mais fino, o mel que escorre da rocha, é o que o Senhor tem para cada um de nós. Aquele que perseverar até o fim, em nome de Jesus. Então persevere na oração, busque, se esforce e se fortaleça no Senhor e na força do seu poder. Efésios 6:10. Fortalecei-vos no Senhor e na força do seu poder, em nome de Jesus. Então nós temos que nos fortalecer no Senhor e na força do seu poder, em nome de Jesus. Amém, meu irmão? Então busque, se fortaleça no Senhor, em nome de Jesus. Porque, meu irmão, nós temos que descansar e nos fortalecer no Senhor, em nome de Jesus. Então levante a sua cabeça e creia, agindo Deus, ninguém impedirá. Se Deus é por nós, quem será contra nós? Amém? Então deixa tudo preparado, meu irmão. Seu copo com água, fotografia o nome de alguém que você queira apresentar a Deus. Nós vamos apresentar e Deus

Deus já enviou a benção, a sua palavra, lá naquele leito do hospital, lá em outra cidade, mas em São Paulo, mas é no Rio. Não, irmão, não importa onde seja, a palavra do Senhor, ela é fiel. Não há fronteiras e nem barreira para que Deus possa operar. Se você crer, você vai ver a glória de Deus. Aquele centurião, ele creu, irmão, ele entendeu. Ele entendeu a palavra de Deus. Sem fé é impossível agradar a Deus. E ele creu, entendeu a palavra, ele acreditou. Não, só a palavra basta, Senhor. Meu criado vai ficar curado, vai ficar liberto, vai sair daquele leito do hospital, vai sair do vício do álcool. Não, mas a expectativa mostra diferente, não tem jeito, não, irmão. É o Deus do impossível. Os homens dizem que não tem jeito, mas ele diz: agindo eu, quem impedirá? E ele diz: agindo Deus, ninguém impedirá. Em nome de Jesus. Então levante a cabeça e creia. Nós servimos esse Deus, é o Deus do impossível. Se fosse possível, você mesmo faria. Mas é impossível você fazer. Então quem vai fazer? Quem é Deus, irmão? Amém? Então faça a sua parte. Qual é a minha parte, meu irmão? É crer, acreditar na palavra. Aí Deus vai fazer a parte dele. Lembra? Ele disse a Josué: se esforça, tenha bom ânimo, faça a sua parte, eu vou fazer a minha. Em nome de Jesus, eu vou ser contigo todos os dias, não vou te deixar e nem vou te desamparar. Mas você tem que fazer a sua parte. Mas às vezes você não quer fazer nem a sua parte. Aí quer que Deus faça por você. Deus vai fazer? Não vai, irmão. Porque ele já fez. Quando? Lá na cruz do Calvário, o castigo que nos traz a paz. Ele estava sobre ele, ele viveu a nossa morte, para que hoje nós viemos viver o quê? Diga a sua vida em nome de Jesus. E meu irmão, minha irmã, onde está escrito, meu irmão? Isaías 53. Vamos lá, meu irmão, que diz Isaías 53, em nome de Jesus. Então levante a sua cabeça, meu irmão, minha irmã. Ele diz: mas ele foi ferido pelas nossas transgressões e moído pelas nossas iniquidades. O castigo que nos traz o quê? A paz. Mas você não tem paz. Está triste, depressivo, angustiado. Mas por quê? Vamos ver mais. Estava, meu irmão, passado, passado, estava. Ô, meu irmão, essa dor ele já levou lá na cruz do Calvário, essa tristeza também, irmão. Ele diz, meu irmão, estava sobre ele, pelas suas pisaduras fomos sarado. Tenha paz. Ele diz: o castigo que nos traz a paz estava sobre ele. Então ele já levou a perturbação, a ansiedade, lá na cruz do Calvário. E o que eu tenho que fazer agora, meu irmão, é tomar posse, é crer em nome de Jesus. Aquele que crer verá a glória de Deus, verá o poder de Deus operar em nome de Jesus. Amém? Então levante a cabeça, já preparou tudo aí, meu irmão? Copo com água, fotografia, não, já está tudo preparado, meu irmão. Então vamos ouvir o louvor. E quando nós voltar, meu irmão, nós temos que buscar, é invocar, é clamar a Deus, determinar em nome de Jesus, seja qual for o mal, irmão. Ele vai ter que sair em nome de Jesus, irmão. É, mas no nome de Jesus. Se não for através do nome de Jesus, não tem jeito, irmão. Mas com o poder de Deus, tudo é possível. Amém, irmão? Até o monte ergue-te e precipita no mar, e ele vai ser lançado no mar, em nome de Jesus. Amém? Então vamos ouvir o louvor. Quando nós voltar, nós vamos orar em nome de Jesus. Amém? Acalme o seu coração e tome posse da palavra de Deus em nome de Jesus.

0: É momento de oração. Vamos falar com Deus.
1: É isso aí, meu irmão, minha irmã. Agora é o momento de nós orar, momento de oração. Então, meu irmão, minha irmã, feche os seus olhos nesse momento. Abra o seu coração, meu irmão. Agora é o momento de nós clamarmos a Deus. É o momento de nós abrirmos o nosso coração para o Senhor nosso Deus.

0: Senhor Deus, Pai querido, Deus maravilhoso. 13
1: horas e 30 minutos.
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4: Francês News informa.
5: O governador de Alagoas, Paulo Dantas, do MDB, anunciou neste domingo, dia 2 de agosto, que o ex-prefeito de Rio Largo, Gilberto Gonçalves, conhecido como GG, será candidato a deputado federal pelo partido MDB nas eleições desse ano. A confirmação foi feita por meio das redes sociais do governador e marca a integração de Gilberto Gonçalves ao grupo político formado em torno das candidaturas de Renan Filho ao governo de Alagoas e de Renan Calheiros ao Senado. Em agosto de 2022, Gilberto Gonçalves foi um dos alvos da Operação Beco da Pecúnia, deflagrada pela Polícia Federal para investigar suspeitas de desvios em recursos públicos federais, lavagem de dinheiro e organização criminosa envolvendo verbas do Fundef e do SUS, destinadas ao município de Rio Largo. Segundo as investigações, empresas contratadas pela Prefeitura de Rio Largo receberam aproximadamente 20 milhões de reais entre 2019 e 2022. Investigadores também apuraram suposto uso de pessoas físicas e jurídicas para ocultar movimentações de recursos públicos. Além disso, o Francês News mostrou que um dos institutos ligados ao mesmo grupo político recebeu aproximadamente 65 milhões de reais em recursos da saúde, mesmo declarando patrimônio de apenas R$1.000. Fato que também passou a ser alvo de questionamentos públicos. Até o momento, não há condenação definitiva relacionadas aos fatos investigados.
4: Francês News informa.
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5: Francês News informa. A Clínica Núcleo de Ortopedia e Traumatologia NOT, ligada ao secretário estadual de saúde Gustavo Pontes de Miranda e também investigada pela Polícia Federal na Operação Estágio 4, teve a sua atuação ampliada na rede pública de saúde de Alagoas. O Diário Oficial do Estado, da sexta-feira, 31 de julho, publicou a resolução que aprova o credenciamento da unidade como hospital de assistência em alta complexidade, traumatologia e ortopedia no Sistema Único de Saúde SUS. A resolução é assinada pelo próprio secretário Gustavo Pontes, também investigado na operação, e pelo presidente do Conselho de Secretarias Municipais de Saúde, Rodrigo Buarque Ferreira de Lima. O documento também solicita ao Ministério da Saúde um impacto financeiro anual de R$ 437 mil, correspondente ao custeio federal da nova habitação, dividido em parcelas mensais superiores a R$ 36 mil. A nova habitação é concedida enquanto a unidade permanece no centro das investigações da Operação Estágio 4, por possíveis irregularidades na gestão de contratos públicos. A ex-clínica, agora hospital, recebeu mais de R$ 6 milhões apenas em 2026, além de ter pertencido ao atual secretário de saúde, Gustavo Pontes. Francês News informa.
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6: Francês News informa. A Polícia Federal deu início na manhã desta terça-feira, dia 4, à Operação Ruptura, que investiga um suposto esquema de corrupção eleitoral envolvendo agentes públicos e um hospital localizado em Delmiro Gouveia e em cidades do Alto Sertão de Alagoas. A investigação apura crimes de corrupção eleitoral, peculato, corrupção ativa e corrupção passiva. Foram cumpridos 26 mandados de busca e apreensão, além de outras medidas cautelares autorizadas pela Justiça Eleitoral. Durante a operação, os policiais também apreenderam 3 armas de fogo em situação irregular em diferentes endereços. A investigação aponta que agentes públicos teriam utilizado a estrutura do hospital para favorecer candidatos durante o período eleitoral. O esquema consistiria no encaminhamento de pacientes por meio de listas paralelas e mecanismos informais de agendamento, permitindo que algumas pessoas tivessem acesso prioritário a consultas, exames e procedimentos médicos custeados pelo poder público.
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0: 15 horas e 2 minutos.
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3: F News informa.
4: Os partidos e as federações com os melhores resultados até o momento nas pesquisas eleitorais de intenção de voto em Alagoas realizaram suas convenções nesta quarta-feira, dia 5, atendendo ao prazo determinado pela lei eleitoral. O PSDB Cidadania anunciou na noite desta quarta-feira JHC como seu candidato ao governo. Além dos nomes que a federação vai registrar para a disputa a deputado federal e deputado estadual. Com a homologação, JHC passa a representar oficialmente a federação na disputa pelo Palácio República dos Palmares. O ex-prefeito de Maceió renunciou ao cargo em abril deste ano para disputar o comando do exercício estadual. Mais cedo, o MDB oficializou as candidaturas de Renan Filho ao governo de Alagoas e de Renan Calheiros e José Vanderlei ao Senado Federal. A lei eleitoral estabelece o dia 15 de agosto como prazo final para o registro das candidaturas.
3: F News informa.
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